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0: Teixeira Albino da Silva, residencial Flor de Lis, e a mais votada vencendo o Tiratema. Música 2.
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0: Tira tema.
1: Muito bem, aquele abraço, obrigado a todos que participaram. A quem tá levando aqui dois vouchers de rodízio de pizza para consumir na Casa da Pizza é o amigo Valdeir Albino da Silva, residencial Flor de Lis. Telefone é o 99629-final61. Parabéns, amigão! Valdeir!

0: A música do dia, Ferrugem. Arrependidas. Bora! Vamos destacar o alô, alô dos nossos amigos e amigas pelo 99872045 WhatsApp Gazeta. Manda! Querida Afonso, tá curtindo a gente no Industriário 2. Obrigado, Afonso. Bom dia, Naldinho. Hoje já foi aquele banho gelado. Genilson Amorim, bairro Carumbé. Ô, Genilson, conta outra, Genilson. Ninguém cai nessa não, meu amigo. Conrado, bom dia.
1: Alô, Naldinho Ferreto, muito bom dia. Aqui no bairro Novo Paraíso é 100% Gazeta FM.
0: Muito obrigado.
1: Eu sou o Conrado e aqui comigo tem uma galera na escuta. Dudu, Leandro, Thiago, Didi, Emerson. O seguinte, meu amigo, todos nós aqui gostaríamos de ouvir Roupa Nova, Volta Pra Mim. Tá na Gazeta, Naldinho.
0: Aquele legal. Abraço aí pro pessoal, obrigado. Naldinho, é Joelma aqui de Rosário Oeste, manda Amado Batista aí pra gente. Ofereço pros meus filhos Raini e Fábio e pra todos que curtirem, muito obrigado, minha amiga. É, Naldinho, manda alô pra gente aqui, a Neide Ferreira, em Canelas, Várzea Grande. Sejam todos bem-vindos a Alô Canelas na melhor sintonia. Grande Pablício, Roberto e Luiz também. Ah, comemorando a vitória de ontem, né? Tá dizendo aqui, cheirinho de Hexa. Ô, Pablício, esse negócio de cheirinho, você sabe que não costuma acabar bem, amigão. É, vai Brasil, sem esse negócio de cheirinho aí. Bom dia, nobre amigo Celso Marcos, lá no Cristo Rei, em Várzea Grande. Valeu, amigão, seja bem-vindo. Naldinho, manda bom dia às pessoas da Barra do Aricá e pros meus vizinhos do bairro Centro, em Santo Antônio de Levergé. Grande Marquinhos, muito obrigado pela participação aqui no nosso Bom Dia Gazeta. Maria Clara, lá da Fazenda Mimo. Ei, Maria Clara.
2: Meu amigo Naldinho, o friozinho, Naldinho tá jeito, fria, né? Garoando por aqui. Aqui gelado, é Maria Clara da Fazenda Mimo. E o jogo de ontem, Brasil, Brasil ganhou 3-0, Naldinho. Tamo junto e misturado. Vamos que vamos. Tá na Gazeta, tá legal. E manda um labadão pra nós aí do Gero Neto. Tamo junto e misturado.
0: Tudo de bom. Estamos aí juntos e misturados, querida amiga.
3: Bom dia, Vitor Hugo. Manda abraço pra nós. E Fábio 16, pro Rodrigo, pra Dalila, pro Armando, Zé Roberto, pro Robertinho, pro Evinei, pro Índio, pro Laudeci, pro Zazão, pro Grauco, pro Nélio do Cote, pro Camargo, pra minha mãe Chica Tijucal, pro Zé Pepe, Jora Vato, Cabeção, Latão, pros amigos da Cade do Transporte, Gilmar, Ezequiel, Figueiredo, Reis, Flávio Marques, Bigode, Dona Grazi e Charlão. Manda pra nós um Zé Neto Cristiano aí. E manda pros enfermeiros aqui da Hiperbárica Santa Rosa.
0: Bom trabalho aí pros nossos amigos e amigas. Valeu, tudo de bom. Danilo Bebê, diz aí, Danilo.
4: Bom dia, Naldinho. Então, por cá, na audiência aí da Gazeta Positiva. Obrigado. Aqui, representando da boniteza masculina, pose. Ei, Naldinho, hein? Errei aí, por um gol. Joguei 2-0 no Brasil. E pois foi bem, foi bom, né?
0: Foi bom, ótimo.
4: Passando pra desejar boa semana pra você aí, positivo.
0: Positivo, Danilo.
4: Mandar um alô pro nosso amigo José aí, ó.
0: É, José.
4: Tá da Andorinha Transporte, tá com a audiência aí.
0: Valeu. Pose. Flávia de Jesus, bom dia.
5: Bom dia, meu amigo Naldinho Ferreto. Uma feliz abençoada quinta-feira.
0: Amém, pra você também.
5: Gostaria de ouvir
0: aí
5: a música do Leonardo amanhã. Ofereço pra todos que gostarem da música. Aqui é Flávia de Jesus, do bairro Altos da Serra. Colocamos o monstrinho do Lago Messi pra poder correr ontem, né, Naldinho?
0: Verdade.
5: Foi 3-0.
0: 3-0. Dale, Brasil.
5: Um abraço.
0: Abraço, Flávia.
5: Deus. Tá na Gazeta.
0: Tá legal. Legal.
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0: 15 graus.
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0: Gazeta tá legal, bom dia! Quem cê é de verdade? Alessia e Alessandra com Kleber e Cauã. Fica comigo, Tino, saudade dessa, né? E te amar é meu talento, Fred e Fabrício. 9:22, final do programa, passa vendo. 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
0: Mais uma edição do Gazeta Express. As inscrições para o programa Meu Pai Tem Nome entram na reta final.
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0: Seguem abertas até o dia 30 de junho as inscrições para o mutirão de reconhecimento de paternidade Meu Pai Tem Nome, realizado pela Defensoria Pública de Mato Grosso. A iniciativa busca reduzir o número de crianças sem o nome do pai nas certidões de nascimento no país. A ação oferece serviços gratuitos, reconhecimento de paternidade, acordo para pensão alimentícia, guarda, visita, entre outros, para mães, pais e responsáveis legais. As inscrições podem ser feitas por meio de um formulário online no site defensoria.mt.df.br ou presencialmente em um dos 16 núcleos da Defensoria, participantes como Cuiabá, Várzea Grande, entre outros. Segundo o cronograma oficial, a coleta geral do material genético para os exames de DNA ocorrerá no dia 3 de julho. Já o dia D, focado no atendimento ao público, entrega dos resultados dos exames de DNA e efetivação dos acordos extrajudiciais, será realizada em 1º de agosto em todos os núcleos participantes. Da redação de Thalita Rocha para o Gazeta Express.
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0: Sabadão na nossa manhã de quinta-feira, já que tá todo mundo no clima, né, pessoal?
1: Brasil!
0: E Brasil ontem, 1-2, 3-0, na Escócia, que vem o próximo adversário, né? Dali Brasil, Realson com Jojo Marques, Voltei Amor, Gustavo Mioto e Murilo Ruffi, Novo Sozinho, Jennifer Warnes com Bill Medley, também Irmão da Lua, Amigo das Estrelas, Zezé de Camargo, lá no início, 9:48. Seja bem-vindo, seja bem-vinda, bora até às 11, é o Bom Dia Gazeta.

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0: Isa, na Gazeta Sem Filtro, ela diz aí, né, na música R&B com pouca roupa, combina, viu, Isa? Mas hoje não, minha amiga. Kleber e Cauã, mil adjetivos e real som com Jojo Marques, voltei, amor. 10:03, bom dia, Gazeta, até às 11. 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Bora, que tá na hora, tá sempre na hora. Vamos destacar o alô, alô dos amigos e amigas. Pelo 9987-2045, é o WhatsApp Gazeta. Manda! Bom dia, Naldinho. Aqui no Pedra 90 tá frio demais, tá congelando. Eu quero o sol, quero o calor de volta. Zeudir Amorim do Pedra 90, tem muita gente querendo, viu, Zeudir? Naldinho, manda alô pra família Fernandes e a galera do bairro residencial Cochipó. É a amiga Oraide Fernandes, muito obrigado, minha amiga. Naldinho, manda alô aqui pra gente no Mercado Compre Fácil, no bairro Eldorado, Várzea Grande. Alô, Várzea Grande, quem enviou o WhatsApp foi o nosso amigo Benê. Tem mais, tem mais, tem mais. Anador Reinaldo Bezerra, rapaz, diz aí, Anador.
1: Bom dia, meu amigo Naldinho. Aqui é o Anador do Parque do Lago, Naldinho. Tô aqui, tá eu, o seu Manel e o neto dele aqui, o Vinícius, fazendo um serviço
0: bom
1: aqui.
0: Bom trabalho aí,
1: sentando
0: pessoal.
1: Sentando no piso e eu tô fazendo a decoração de gesso. Mas manda música pra nós aí, manda a Cristiana Araújo, beleza? Tá na Gazeta, tá legal.
0: Qualquer abraço, amigão. Araújo. Valeu, Clara.
2: Bom dia, amigo Naldinho. Quero que você mande meus parabéns para minha irmã, Lindalva.
0: É, Lindalva.
2: Que está fazendo mais um ano de vida. Professora Cássia Levejé, tá na Gazeta? Tá legal.
0: Abraço, Clara. Abraço, Lindalva. Feliz aniversário para você. Redelson Anacleto, bom dia, amigão.
3: Aqui é da Base Mariana. Quem tô, Naldinho? Queria que tocasse essa música para mim? De Paulo e Paulinho. Ponto final. Para o meu Jandia, para a minha tia Juliana, para o meu irmão, para o meu Rafa, para o meu Cleiton, para o meu Guilherme e para o meu Guedes, para o meu coleguinha Aurora e para o meu filho Beto, semana 1 de março. Está na Gazeta, é legal, Naldinho.
0: Muito obrigado, Edelson.
3: Um abraço.
0: Abraço, valeu. Francisca,
4: bom dia. Meu amigo Naldinho Ferreto. Um dia perfeito e abençoado para todos. Estou super ligadinha aqui no Bom Dia Gazeta, curtindo essas músicas maravilhosas. Aqui é a Francisca do bairro São Simão, Várzea Grande.
0: Beijo. Muito obrigado, tudo de bom, beijo. Bom dia, Naldinho. Não aguento mais esse frio, prefiro a nossa Cuiabrasa. É a amiga Maura Barbosa do Parque Cuiabá. Tem muita gente com o mesmo pensamento, viu, Maura? Se

0: Bom dia,
1: meu amigo Naldinho. Que Deus abençoe o nosso dia. Esse dia maravilhoso, com chuva, com frio e com a sua primeira companhia de Deus e depois a sua, meu amigo. Estamos aqui, ó, só no prantio, trabalhando na nossa horta.
0: A colheita será maravilhosa,
1: Deus sei lá. Eduardo Costa. Manda aí pra mim, pro meu esposo Louro, nosso amigo Zito, e também ofereço para você, meu grande amigo.
0: Muito obrigado, minha amiga.
1: Aqui, ó, na luta. Tá bom, meu amigo? Não, diz que tá no frio, não. Diz que tá no frio. Bora agora, Naldinho. Bom dia.
0: Bom dia.
1: Tá na Gazeta, Naldinho.
0: Tá legal. Abraço pra você, pro nosso querido amigo Lourival aí. Obrigado, Sila.
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0: Subindo 16 graus.
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0: Zigue Vitor Hugo na Gazeta, beijei a cura. Ferrugem, a música do dia, hein, pessoal? Arrependidaço. 10h23 agora, sejam todos bem-vindos. Bora até às 11, nesse clima gostoso, frio lá fora, pra maioria, né? Tem muita gente odiando e aquela pequena parcela adorando, né? O João Paulo tá aqui, sem blusa de frio, sem nada. Camisa regata, exatamente. É regata que fala, né? Tá em sua regatinha aqui, sábado de manhã, hein, pessoal? É, tem o João Paulo aqui na Gazeta. 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
0: Mais uma edição do Gazeta Express. Homem que matou esposa em Mato Grosso e fugiu com o filho morre em confronto com a polícia no Paraguai.
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0: Matheus Gonçalves dos Santos, de 33 anos, que matou a esposa Gleice Fátima Machado, de 37 anos, no último domingo em Guarantã do Norte, morreu ontem em confronto com a polícia do Paraguai. Após cometer o crime, ele fugiu para o país vizinho, levando o filho do casal, um adolescente de 12 anos. Segundo informações, o feminicida foi localizado em um distrito paraguaio, a cerca de 20 quilômetros da cidade de Sete Quedas, Mato Grosso do Sul. Conforme a Polícia Civil mato-grossense, a localização do suspeito foi possível após um cruzamento de informações com a Polícia Civil de Mato Grosso do Sul e do Paraguai para auxiliarem nas buscas. Ele foi visto em uma caminhonete Toyota Hilux preta durante uma barreira policial realizada por agentes paraguaios. Estava com duas armas de fogo no veículo e reagiu à abordagem policial, iniciando uma troca de tiros. Durante o confronto, foi baleado por agentes paraguaios e morreu no local. O adolescente, filho do suspeito, que também estava no veículo, não se feriu e foi acolhido pelo Conselho Tutelar de Sete Quedas. Os procedimentos legais para o retorno do garoto a Mato Grosso e entrega aos parentes de Gleise já estão em andamento. Da redação de Thalita Rocha para o Gazeta Express.
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5: E Gazeta 10:33, bom dia.

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2: Bora com tudo, pessoal. Vamos aquecer sim você desse frio que faz. A hora tá gelado, pessoal. Segura, peão, primeira edição de hoje. Temos aqui Fernanda e Sorocaba, Danilo e Davi e ainda Gustavo Lima. Aumentou o volume, tá tudo certo aí? Então bora, vem comigo, vamos com Segura Pian.
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0: Gazeta 10:39, bom dia.
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0: Tchá, segura peão, Gazeta, primeira edição de hoje. Fechamos bem, hein? Tô solto na night, Gustavo Lima. Não mexe nas minhas gavetas, Danilo e Davi. Lá no início, Veneno, Fernanda e Sorocaba matando saudades e bora. 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É você! 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Feliz da vida, não poderia ser diferente. 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Não ganhou, fica triste, não. 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
2: É Gazeta 10:53. Daqui a pouquinho tem ela por aqui. Darlene Rodrigues, 3 da tarde. John Schimansky, 8 da noite. O Max William volta amanhã bem cedinho pra curtir a sexta com os amigos e amigas. E passar frio também, né? Com vocês. Até lá, valeu!

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Quem é de bom dia? Boa tarde pra você que já é de boa tarde. Já tem muita gente de boa tarde aí? Já tem muita gente almoçando com o rádio ligado já? Eu chego na hora do almoço, graças a Deus. Sim, eu chego nessa hora abençoada, a hora do almoço. Que coisa boa! Chega na hora do almoço, né? Quinta-feira, 25 de junho de 2026. Eu sou a Darlene Rodrigues. Eu vou contigo então até as 3 da tarde. Vamos abrir com o capital inicial. Ah, não, bom demais, tá louco. A primeirinha de hoje, você tá doido? Aumenta o volume,

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Esse é o futebol brasileiro.

Show Business, aqui na Gazeta FM, tá na Gazeta, tá legal, só vou te esquecer, depois que você mata meu coração, adoro essa. Sandra e Gustavo aqui na Gazeta FM com Eduardo Costa, depois que você matar meu coração, que nós acabamos de ouvir aqui, agora 11h21. Vamos conferir o que tem de babado pra contar no Show Business hoje? Deixa eu abrir aqui. O que é que tem hoje pra contar aqui? Vamos ver. Ah, Galvão Bueno narra o 100º gol do Brasil em Copas. Nem teve todo aquele auê, né? Podia ter feito. O SBT acho que falhou. Podiam ter feito todo um auê.

0: E pra ele no 100º gol dele, né? Ovelha dá à luz a trigêmeos em parto raro em Santa Catarina. Shakira surpreende com versão exclusiva de Dai Dai em português pro Brasil, hein? A música da Copa, né? A música da Shakira pra Copa. Ela gravou, inclusive, uma versão pro Brasil, Dai Dai. Presidente da CBF, Samir Chaudhry, se reconcilia com a esposa. Acho que ela nem chegou a brigar com ele, não, viu? Eu acho que ela nem chegou a brigar com o Samir Chaudhry, não. Acho que não. Luana Prado precisa cancelar o último show antes da licença maternidade. Roberto Carlos viraliza ao ver o jogo do Brasil com o celular de ouro. OAB suspende exercício profissional da Deolane Bezerra. Vixe Maria! E a Prime Video anuncia a atriz que vai viver a Marília Mendonça. Eu vou te contar hoje, aqui no Show Business, tá certo? Fica ligadinho, ligadinha com a gente. E agora tem seu Ministério Público, abre inscrições para 14 oficinas gratuitas voltadas para as mulheres em Cuiabá. Mulheres interessadas em qualificação profissional podem se inscrever em 14 oficinas gratuitas oferecidas pelo Ministério Público de Mato Grosso durante o mês de julho em Cuiabá. As atividades serão realizadas no espaço MP por Elas, instalado no primeiro piso do Shopping 3 Américas. Ao longo de 22 dias de programação, serão oferecidas capacitações em parceria com o SENAC, o Shopping das Unhas e a Prefeitura de Cuiabá. As oficinas ocorrerão sempre à tarde e as inscrições são gratuitas e podem ser realizadas no formulário no site mpmt.mp.br. mpmt.mp.br. Segundo o Ministério Público, as vagas são limitadas e variam de acordo com cada atividade. 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
15: Hora certa, 11:31, bom dia.
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15: Pra esse momento, bem na hora do almoço, pra dar uma animada, uma esquentada no friozinho. Uma super sequência com raiz, saia rodada. Então, a gente preparou aqui, bebe, vem me procurar. Tapão na raba.

E pra encerrar com o Natanzinho Lima, ó, vida! É o Raíssa aí, a rodada agora. Aumentou aí o volume, eu posso começar a super sequência? Pode começar aqui? Então bora! Super

0: adoro, adoro esse som de vaquejada. Eles falam vaquejada, né? É o nome desse ritmo aí. Nossa, eu adoro. Que delícia. Aí saiu a rodada com o Natanzinho Lima nessa música. Ó, vida.
1: Se Deus quiser, já já eu tô chegando.
0: Ai, que super sequência boa com o Raiz saiu a rodada.
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0: Hora certa, 20 minutos para o meio-dia.
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8: Gazeta FM, 11 minutos para o meio-dia.

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1: Tiaguinho aqui na Gazeta FM, pensamentos intrusivos. Tá na Gazeta, tá legal? O Galvão Bueno fez história ontem ao narrar um gol da seleção brasileira em Copas do Mundo pela 100ª vez. O momento, no entanto, foi marcado por um imprevisto, né? Foi o gol que acabou sendo anulado, né? Mas ele pôde comemorar ainda no primeiro tempo, quando o Vini Júnior foi lá e aumentou, marcou mais um, né? Pois é, a decisão dividiu opiniões entre torcedores, especialistas, enfim. O segundo gol válido da partida e finalmente o 100º do Galvão Bueno também veio do Vini Júnior, né? Não vai inventar impedimento, seu juiz. O que é do homem, o bicho não come, ele falou, né? Em nota à imprensa, o Galvão Bueno agradeceu, né, publicamente ao Vini Júnior, craque do Real Madrid, não sei o quê. Obrigada, Vini Júnior, por fazer o gol número 100 das minhas narrações na seleção brasileira. Eu achei que faltou uma homenagem, assim, eu não vi depois, né? Não sei. Não sei se teve, também acabei não conseguindo pegar o celular depois pra ver. Não vi mais nada no celular depois. Mas assim, teve alguma homenagem, alguma coisa? O SBT não fez nada, né? Podia ter feito, mesmo ele tendo sido da Globo por tantos anos, né? Acho que mais de 40, sei lá. Né? Podia ter tido uma homenagem pra ele pelo 100º gol, algo assim, eu não vi nada. Teve? Se teve, eu não vi. Homenagem pro Galvão Bueno pelo 100º gol dele. 3 minutos pro meio-dia, vamos ouvir? Felipe e Rodrigo agora, ignora.

0: que na Gazeta ignora. Tá na Gazeta, tá legal. Quinta-feira, 25 de junho de 2026.
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0: A crise na vida pessoal do Samir Chaudhry parece ter ficado pra trás, né? Pois é, teve uma fofoqueira aí, falou que o presidente da CBF e a esposa dele se reconciliaram depois da polêmica que tomou conta dos bastidores da entidade recentemente, né? Segundo fontes da coluna, o casal decidiu dar uma nova chance ao relacionamento, já tem uma viagem marcada pra celebrar, os dois embarcam para Ibiza no próximo dia 23 de julho, onde pretendem aproveitar dias de descanso, longe da repercussão do caso. O nome do Samir ganhou destaque depois de uma reportagem revelar que ele levou duas amantes para a Copa do Mundo, viu? Uma ficou no México e outra parece que ficou em Miami. Samir, presidente da entidade, nega essas irregularidades. Eu acho que foi um acordo com a mulher dele, só pode. Será que ela é sonsa desse jeito? Meu, mas também vai largar um casamento de mais de 20 anos por causa de amante? Né? É, aceita que dói menos. Será? Ai, eu não sei o que eu penso. Pois é, aliados afirmam que o dirigente ficou especialmente abalado com os impactos dessa exposição, né? Pessoas próximas relataram que ele estava empenhado em preservar o casamento dele e coisa e tal. E aí? E você, mulher que tá ouvindo agora, o que você acha? Você acha que tá certa ela de ficar quietinha? Casamento de mais de 20 anos, né? Aí você troca, daqui a pouco você pega outro com outros problemas, outros BOs, sei lá. E também, né, hoje em dia chifre é uma coisa tão comum. Meu Deus, eu não sei o que eu penso desse caso. A mulher vestida de nude, né? Ô, gente, pelo amor de Deus, eu gosto tanto da cor nude, meu Deus. A mulher vestida de nude, aí as amantes dele, umas gatas, duas amantes do cara, do Samir Chaudhry. Duas gatas, pelo amor de Deus, as duas mulheres. Uma parece que é farmacêutica, nutricionista.

0: nutricionista, sei lá, outra personal trainer, parece, mas são duas maravilhosas. Aí você olha pra cara da mulher dele vestida de brusinha nude. Não, pelo amor de Deus, mulherada casada. Vocês param de vestir nude, pintar a unha de nude e não fazer uma marquinha de biquíni, um trem, porque senão acontece esses B.O. aí, ó. Mulher casada abandona tudo, vote! 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
0: Temperatura agora 17 graus.
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8: Hora certa, meio-dia e 10. Uma excelente, maravilhosa, abençoada hora do almoço. Pra você ligado, ligada aqui, viu? Aproveitando. Continua friozinho com a gente, gostoso hoje. Mais um dia, né? Temperatura 17 graus agora. Amanhã já esquenta, hein? Zé Neto e Cristiano, gente, cadeira cativa na hora do almoço.
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2: Olha a música do dia, gente. O Ferrugem aqui na Gazeta. Arrependidaço. É a boa de hoje. Sim.

0: ouvintes nós aqui na Gazeta FM, tá na Gazeta, tá legal. Obrigado pela audiência, você ligado, ligado aqui na Gazeta. Não foi só a vitória da seleção brasileira por 3-0 contra a Escócia ontem que chamou a atenção dos internautas, né? Durante a partida, o ex-jogador Roberto Carlos viralizou aparecer com um celular de ouro. Roberto Carlos, eu lembro tanto de uma propaganda que a menina falava. Ontem eu brinquei assim, na hora que eu vi ele, inclusive, né? Aparecendo na imagem no SBT, eu falei, Roberto Carlos. Aí a minha filha falou, ô mãe, você vai ficar imitando o Galvão Bueno até que horas? Mas eu não tava imitando o Galvão Bueno, eu tava lembrando da propaganda do que tinha na época do Roberto Carlos, né? A propaganda do chinelo Raider, que aparece o chinelo assim, de longe. Você vai querer ver essa propaganda depois, certeza, João Paulo. Você que gosta de coisa vintage. Propaganda do chinelo Raider, ele vem assim, aí o chinelo vai, aparece na frente da moça assim, vai na parede, sabe? Aí ela olha e fala, Roberto Carlos. Mas aí, o Roberto Carlos ontem estava com um celular de ouro. Muita gente ficou curiosa para saber, né, quanto é que custa aquele aparelho lá. Esses modelos são customizados por empresas de luxo como Caviar, Goldgin, que transformam os celulares da Apple em peças com ouro, platina, diamantes ou couro. Na Caviar, por exemplo, só para você ter uma ideia, na Caviar, versões personalizadas do iPhone 17 Pro podem chegar a $80 mil. Dá aí uns R$400 mil em conversão direta, dependendo dos materiais usados. Já a Goldin vende modelos banhados a ouro, 24 quilates, com preços a partir de $3 mil. O que chega aí, pode superar, né, $16 mil, chega em cerca de entre 15 mil e 85 mil reais o celular. É um dinheirinho, né, João Paulo? Já pensou? Aí, no caso do celular visto com o Roberto Carlos, ainda não tem confirmação, né, de que o aparelho seja de uma dessas marcas que eu citei aqui e nem que seja ouro de verdade no acabamento. Mas óbvio que vai ser. Ele vai usar um celular de ouro de mentira? Não vai. Não vai usar um negócio de aço imitando ouro nunca nessa vida. Né? Aí todo mundo falando na internet aí sobre o celular de ouro que o Roberto Carlos usou ontem, que ele apareceu ontem usando. Mas até eu ia usar ouro pendurado da cabeça aos pés, eu ia andar. Nossa senhora, você já está metida a querer usar um ourinho, que dirá com o dinheiro do Roberto Carlos? Ai meu Deus do céu, meio-dia e 22. Venezuelanos em Cuiabá vivem angústia depois de terremoto e tentam contato com os parentes no país. Venezuelanos que vivem em Cuiabá enfrentam momentos de tensão e preocupação depois de fortes terremotos que atingiram ontem a Venezuela. Segundo dados da imprensa internacional, já foram contabilizados 164 mortos e quase 1000 feridos. A Venezuela foi atingida por 2 fortes terremotos em sequência, com magnitudes de 7,2 e 7,5. Os tremores provocaram destruição em Caracas e também em outras regiões próximas, com registros de prédios danificados, desabamentos e interrupções em serviços e correria de moradores pelas ruas. Os números de mortos e feridos ainda são preliminares e podem aumentar à medida em que as equipes de resgate avançam nas buscas. A região de La Guaira, onde fica o principal aeroporto, que atende a capital venezuelana, também está entre as áreas afetadas. A tragédia mobiliza comunidades venezuelanas em diferentes países, incluindo inclusive o Brasil. De acordo com a pastoral do migrante em Cuiabá, familiares têm tentado contato com parentes que estão no país, mas a comunicação foi prejudicada por falhas no sinal telefônico provocadas pelos abalos. A pastoral segue acompanhando a situação de perto e mantendo articulações para avaliar de que forma poderá auxiliar as famílias venezuelanas que vivem em Cuiabá e buscam notícias dos parentes nas regiões atingidas. Da redação, Thalita Rocha.
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7: Hora certa, 12:32.
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3: Muito bem, mais um Tira-teima aqui na Gazeta, é hora de você ganhar o rodízio maravilhoso da Casa da Pizza, o melhor rodízio de pizza em Cuiabá. Vem votar, eu sei que você adora, esse é o momento que todo mundo participa, o WhatsApp bomba, né? Fica aquele monte de gente, sabe assim, aquele montão mesmo, o WhatsApp bombando, porque todo mundo quer ganhar rodízio de pizza da Casa da Pizza, então bora bombar esse WhatsApp. 999-87-2045, você manda agora aqui o seu voto, a música Um Novo Sozinho, Gustavo Mioto com Murilo Rufi, Direitos Iguais, Simone Mendes, a música 2, Mil Adjetivos, Kleber e Cauã, a música 3, é só você escolher a que você gosta mais, tá? Manda pra mim o seu voto, então. Seu nome, nome do bairro e a música, e já vale o rodízio de pizza da Casa da Pizza pra você e pro seu acompanhante. Manda aí, tô esperando.
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0: Mais um tira-teima, gente, que delícia. É hora de escolher a música mais gostosa, na sua opinião, pra ser a vencedora de mais um tira-teima aqui na Gazeta, não é? Mais pedido, eu toco de novo inteirinha e vale o presentão. Rodízio de pizza pra você e pro seu acompanhante na Casa da Pizza, 99987-2045. É esse o WhatsApp, viu?
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6: O Brasil derrotou a Escócia por 3-0 e terminou na liderança do Grupo C. E agora aguarda a definição do adversário para a próxima fase da Copa do Mundo. Os possíveis candidatos são Holanda, Japão e Suécia. Neymar voltou a campo com a camisa da seleção brasileira após 981 dias. O craque do Santos afirmou que se esforçou muito para retornar à disputa de um Mundial.
7: Feliz pelo carinho de todo brasileiro, feliz pelo todo esse apoio que me deram. Não foi fácil chegar até aqui, mas consegui fazer de tudo para que eu pudesse estar jogando outra Copa do Mundo. É isso, agradeço o carinho de todo mundo, estou muito contente, muito emocionado, muito feliz. Minha família está feliz, então... hoje é um dia para comemorar de verdade, porque não foi fácil chegar até aqui, mas conseguimos.
6: A seleção brasileira volta a campo em busca de uma vaga nas oitavas de final na próxima segunda-feira, às 14h, horário de Brasília. Weber Lima para o Momento da Copa.
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2: Muito bem, mais um tira teima. Falei para você escolher aquela que você gosta mais aqui, não é? Em mais um tira teima, vamos ver quem ganha. O presente de agora, o rodízio de pizza, vai você, o seu acompanhante. Vocês vão aproveitar um rodízio maravilhoso lá na Casa da Pizza, não é? É uma delícia, gente. É uma delícia o rodízio. É só participar aqui no 99987-2045. Você coloca seu nome, o nome do seu bairro, tá certo? E a música que você gosta mais pra você ganhar. Aliclésia Gonçalves Pereira. Aliclésia Gonçalves Pereira, bairro Tijucal, telefone 98417, final 27. 9

84-17, final 27, Aliclécia sua linda. É só passar aqui na Gazeta e retirar com a Nairo voucher pra você aproveitar o rodízio da Casa da Pizza, tá bom, minha linda? Olha a música vencedora, gente.

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4: Ligação aqui na Gazeta FM até às 3 da tarde. Começou agora. Agora é o Ligação. Agora é hora de você participar comigo pelo WhatsApp da Rádio 99987-2045. Nós vamos até às 3 da tarde. Hoje é quinta. Quinta-feira é um pé na sexta. Já tá bom pra tocar uns lambadão aqui pra poder esquentar, tá ou não tá? Simbora então, partiu, começou. A primeira, Fred e Fabrício.

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1: Ah, coisa linda, né? Julie Rafaela aqui na Gazeta Medo, linda essa música. E a sua, qual vai ser hoje? Ligação Gazeta, boa tarde. Oi?
2: Boa tarde, Dani.
1: Boa tarde.
2: Aqui quem tá falando é Bruno,
1: tudo
2: diretamente
1: bem,
2: do Mercado Supertan aqui no Paraíso.
1: É?
2: Gostaria de mandar um alô pro meu parceiro Conrado, lá no Mercado Marx, na Rua das Crianças. Toca pra nós aí o teu Parada Dura, esse é Neto Cristiano, morando aqui no mato. Tá na Gazeta? Tá legal.
1: Tá bom, querido. Beijão pra você e pro seu amigo Conrado também. Obrigada pela audiência de vocês, viu? Muito legal o seu pedido musical. Cadê essa, gente? Morando aqui no mato, essa música é tão bonita do Zé Neto e Cristiano. Eu vou ver, acho que ela tá com outro nome aqui. Vou procurar. Vou deixar que eu vou procurar. Ô, Batoré, o Batoré tá comigo aqui, ô, Batoré.
3: Boa tarde.
1: Boa tarde.
3: Boa tarde, todos os ouvintes da Gazeta na escuta aí, tá bom, Dar? Manda um modão pra nós aí, Batoré. Tamo aqui pras bandas do Campo Verde. Finalizando a coletinha do suco da Mimosa.
1: Aí sim.
3: Pro Jaciara.
1: Aí sim.
3: Mais uma quinta-feira abençoada pra nós aí, tá bom, Dar? Manda um modão pra nós aí. Todos os ouvintes tá na escuta aí. Deus abençoe o nosso dia. Tudo bem certo pro lado de cá. Também liguei devagarote pra não pagar água do corote. Por Deus, de boa.
1: Valeu, Batoré. O Batoré é sempre comigo. Oh, meu Deus. Ontem o Batoré tava com frio. Ontem ele tava todo encapotado. Né, Batoré? Ele falou, e Dali, fazia era hora que eu não pegava uma blusa de frio. E aí ele mandou uma foto pra mim aqui pra eu poder ver. E ele tava todo encapuzado. Um beijo, Batoré. Bom trabalho aí, amigo. 999-87-2045. Rapaz que pediu uma do Vivendo Aqui no Mato, achei. Essa música é muito linda. Nossa senhora, essa música é muito, muito boa. Acho que é o Bruno, né, que pediu. Bruno.
4: Preparada dura
1: e Zé Neto e Cristiano vivendo aqui no mato, no Ligação.

0: meu Parada Duras Elétrico e Cristiano vivendo aqui no mato. Quem tá comigo no programa agora, oi, boa tarde.
1: Maravilhosa, como você tá? Tudo bem?
0: Tô
1: bem.
0: É
1: o Rodrigo lá de Paranatinga. Estamos aqui em Cuiabá, curtindo a Gazeta.
0: Coisa
1: na Gazeta,
0: boa.
1: Tá legal. Um abraço. Depois você manda uma do Zezé aí pra nós, Irmãos da Lua.
0: Tá bom, Rodrigo, querido. Um beijão pra você, Rodrigo. Obrigado pela sua audiência. O Rodrigo, sempre que tá em Cuiabá, ele liga na Gazeta e ele participa aqui, né, Rodrigo, com a gente. Isso é muito legal. Deixa eu ver se eu já toco aqui a do Zezé pra você. Eu já tô atrasada. Ah, vai ter que ser daqui a pouco, Rodrigo. Você me espera? Ah, fala pra mim. Me espera. Não descola, não. Me espera. Eu vou ter, eu mal começo esse programa e eu já tenho que sair pra poder faturar. Sabe? Por mim, eu tocava só música. Uma atrás da outra. Ai, ai, mas a gente precisa dos nossos anunciantes, né? Beleza, Rodrigo, que ele espero sim, muito bom. Rodrigo, me espera aí então, não descola não, eu vou pro intervalo faturar, tá? E aí eu toco pra você essa do Zezé que você pediu daqui a pouco. Assim que der eu toco, você não descola não. 1h26, juiz nega anular processo de médica que atropelou verdureiro. A Justiça de Mato Grosso negou um pedido da defesa da médica Letícia Bortolini, que tentava anular o andamento do processo que apura o atropelamento que matou o verdureiro Francisco Lúcio Maia. Em abril de 2018, em Cuiabá, em 2022, a médica conseguiu a desclassificação da acusação do homicídio doloso quando há intenção de matar para homicídio culposo sem intenção de matar. Com isso, ela não será julgada pelo Tribunal do Júri, mas por um juiz singular. A decisão é assinada pelo juiz Moacir Rogério, da 10ª Vara Criminal da Capital, e foi publicada nesta quarta-feira. A defesa alegava que houve irregularidade no andamento do processo por suposta falta de intimação do assistente de acusação para a apresentação das alegações finais e que, segundo os advogados, impediria o prosseguimento da ação penal. Ao analisar o pedido, o magistrado afirmou que o argumento não tem respaldo legal e destacou que o assistente de acusação tem atuação facultativa, né, no processo, não sendo condição obrigatória para a validade dos atos processuais. Na decisão, ele ainda citou a possível conduta protelatória da defesa e alertou para o risco de prescrição desse processo. Diante disso, ele concedeu um prazo final de 5 dias para que a defesa apresente alegações finais. Então, tá aí, ó, o juiz nega anular processo de médica que atropelou verdureiro em 2018. 1h28, o texto é da Thalita Rocha. 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
6: Hora certa, 1h35.
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6: Segura peão aqui na Gazeta, hora maravilhosa. Vamos ouvir umas modas aqui comigo agora, gente. Vamos, que tá na hora. Chegando agora o Rio Negro e Solimões, tudo acabou. Aí vem outra, vem, não mexe nas minhas gavetas e tem uma pra encerrar, acabou de mandar conta. Bruno e Marrone, um bom perdedor, segura peão, tá bom? Aumenta que você vai gostar. Aumenta que tá bom, é bom, absurdo, segura peão, hein?
15: E a alegria que não para não, moçada!
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0: Mais um Segura Peão aqui na Gazeta, encerrando com Bruno Marrone.
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1: Hora certa, 1:55.

0: Mais um Ligação na Gazeta, Thales Lessa, Diego e Victor Hugo. Que pena, né?
1: Diego e Victor Hugo, que pena.
2: Que pena!
3: Que pena.
2: Faz barulho pra tá. Liga,
0: ligação. Eu fiquei devendo uma do Zezé de Camargo. Pra um rapaz bacanérrimo que pediu agorinha, eu vou tocar pra ele. Zezé de Camargo, se não me engano. Deixa eu entrar aqui, acho que é Rodrigo que pediu. Alô, Rodrigo, pra você, olha, Zezé de Camargo, tá bom, querido? Irmão da lua, amigo das estrelas.
4: Sem

0: programa bom, esse Ligação tá doido. Irmão da Lua, amigo das estrelas. Ligação aqui na Gazeta FM, até logo mais às 3 da tarde. Onde é que você tá, hein? Oi, boa tarde.
1: Boa tarde, Dali Rodrigues.
0: Boa tarde.
1: Aqui é o Jair Deus.
0: Oi, Jair.
1: Eu queria ouvir uma música com o Elton John. Nikita.
0: Sim.
1: Obrigado, Dali.
0: De um nada.
1: Abraço.
0: Valeu, Jair Lewis. Oi, boa tarde.
2: Olá, Dali.
0: Oi.
2: Muito boa tarde. Aqui é o Marcelo Batista.
0: Oi, Marcelo.
2: Ligadinho na Gazeta.
0: É.
2: Manda um alô pra nós aí, Marcelo, Rafael, Kézia e o Bené. Tá na Gazeta. Tá legal.
0: Valeu, Marcelo. Beijão pra vocês todos aí, querido. Obrigado pela companhia, viu? Muito bom ter vocês com a gente aqui na Gazeta.
3: Boa tarde, Dali Rodrigues.
0: Boa tarde.
3: Fala, Zé Fontana.
0: Oi, Fontana.
3: Aqui da Mineração Cangas 2. Hoje uma lua mais que especial pra minha esposa Adriana, que tá completando mais um ano de vida, Dali. Parabéns, amor. Que papai do céu continua abençoando, derramando muita chuva de bênção sobre você. E tamo junto. Manda uma música pra ela, de Pixote. E tamo junto. Tá na Gazeta? Tá legal.
0: Fontana pra esposa dele, que faz aniversário hoje. Que legal, Fontana. Que bacana você compartilhar com a gente, né? Parabéns pra sua esposa, querido. Deus abençoe a saúde dela, a vida dela, viu? Diz que nós estamos mandando um beijo, nós todos aqui da Gazeta FM, pelo aniversário dela, tá bom, Fontana? Mais um comigo aqui no programa. Oi, boa tarde.
2: Boa tarde, Dali Rodrigues, boa a mulher tarde. Mais cheirosa da capital do estado do Mato Grosso.
0: A própria.
2: Quem tá falando é Thiaguinho Fid Tetré.
0: Fala, Thiaguinho.
2: Manda um alô aqui pro nosso amigo Kevin, que tá na sua sintonia, você é sensacional, tá na Gazeta.
0: Tá legal, Thiaguinho e Kevin, um beijo pra vocês, meninos, bom trabalho aí, obrigado pela companhia. Oi, boa tarde.
4: Bom dia, Darlene, aqui quem fala é Hilder Viana.
0: Oi, Hilder,
4: tudo bem, querido? Coletivo,
0: opa.
4: O da melhor rádio da cidade, Gazeta FM.
0: Coisa boa.
4: Darlene, manda um abraço aí pra toda a galera do transporte coletivo, em especial meu amigo Armando, lá da linha 301. E meu amigo Lindomar, lá da Distrito da Guia. Beleza?
0: Beleza.
4: Tá na Gazeta, tá legal.
0: Valeu, querido. Beijo pra vocês todos. Oi.
5: Boa tarde, Dali Rodrigues.
0: Aqui é o
5: Maurício Fernandes.
0: Fala, Maurício.
5: Será que acabar seu frio já, Dali Rodrigues? Tá na Gazeta, tá legal. Manda uma música pra nós aí. Feliz pra todos meus colegas do trabalho. Estamos aqui no condomínio aqui hoje. Aqui no ralo aqui hoje. Tempinho tá bom, né, Dali Rodrigues? Sou cheirosa. Manda uma música pra nós aí. Manda aí o Lucianinho de Tecado aí. Tô no pátio do posto. Tá na Gazeta, tá legal. Não se esqueça.
0: Tá bom, oi, boa tarde.
6: Dali, sobre Eres. Nossos irmãos venezuelanos passando situação difícil, né? Uhum. Esse terremoto aí, muitos deixaram família, filho, não é fácil você não saber notícia, a gente sente na pele isso. Uhum. Manda um louvor pra nós aí, da Bruna, Carla, Sou Humano, ou Ressuscita Minha Aline Barros, ou Anderson Freire, né? Que
0: tá
6: pra saber a gente mover aí. Um beijo, Dali, um abraço.
0: Combinado, outro pra você, querido. Obrigado pela companhia, viu? 99987-2045 pra você, ouvinte legal, participar bastantão com a gente aqui no programa. Fica à vontade, viu? Ligação até às 3.
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2: Gazeta FM, 2h14, boa tarde.
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2: Quem me mandou aqui foi o Edu. Edu, seu lindo. Ele falou, Dali, mandou uma pra mim, amiga, tô te ouvindo. Beijo pra você, Edu, querido. Que bom que você tá ouvindo. Beijo pra você, viu? Saudades de você. O Edu trabalhou comigo na campanha. Ele criava um monte de coisa legal pra mim na campanha. Você lembra, Edu, que você trabalhou comigo na campanha? Ganhava bem pra caramba, né? Ai, Edu, uma gracinha. Um beijo, meu amigo. Saudades de você, viu? A gente falava tanto. A gente falava muito por WhatsApp, assim, porque depois Edu foi embora, né? Aí a gente ficava falando por WhatsApp. Agora ele tem uma empresa de marketing. Nossa, tá rico, ganhando dinheiro, ficando rico, né, Edu? Que coisa boa. Um beijo, meu amigo. Saudades de você, tá? Vamos tocar mais uma música.
4: E aí, Dark, boa tarde.
2: Boa tarde.
4: Aqui é o Luiz do 1º de Março.
2: Ô, Luiz.
4: Toca uma do Gustavo Lima pra nós.
2: Manda
4: aí.
2: Manda o Gustavo Lima.
4: Pra animar essa quinta-feira.
2: Tá bom.
4: Um beijo, Darli.
2: Valeu, Luiz. Uma do Gustavo Lima pra você, querido.

0: coisa mais linda, o Gustavo Lima aqui na Gazeta. Essa música é uma fofura, eu fui fiel ao nome dessa. Você gosta do Gustavo Lima? Impossível, né? É impossível não gostar do Gustavo Lima. Eu acho que todo mundo gosta dele. Ligação aqui na Gazeta FM, até logo mais às 15h. Ótima quinta-feira, 25 de junho de 2026. Pra você, ouvinte legal, me conta aqui, de onde que você tá ouvindo a gente? Tá ouvindo de onde? Conta pra mim aqui, em qual bairro você tá? 999-87-2045. Quem tá comigo nesse momento? Oi, boa tarde.
1: Tarde. Aqui é o Cleber, do bairro São Mateus. Eu quero oferecer uma música pra minha esposa, linda, maravilhosa, Dolores Rodrigues.
0: Ah.
1: Choram as rosas com o Bruno Marrone.
0: Tá bom.
1: Um abraço, Dali.
0: Outro abraço.
1: Tá na Gazeta? Tá legal.
0: Valeu, querido. Beijão pra você. Obrigado pela companhia. Que delícia. 999-87-2045. Quem mais tá comigo aqui? Cadê? Mais um. Reinaldo, donador do Parque do Lago. Oi.
2: Boa tarde, Darla. Boa tarde. Aqui é o donador do Parque do Lago, Darla. Tô aqui no Parque do Lago ouvindo você, Darla.
0: Coisa boa, né?
2: Mandou pra nós aí. Manda de... Gustavo Lima.
0: Já foi.
2: Retrovisor. Tá na Gazeta, tá legal.
0: Acabei de tocar uma dele, Reinaldo. Beijão, querido. Oi, boa tarde.
3: Boa tarde, minha querida Darla.
0: Boa tarde.
3: Por aqui o Junilson, aqui do CPA.
0: Fala, Junilson.
3: Tô seguindo você lá no TikTok, Darla.
0: É.
3: Darla, toca pra nós aí. Paulo Ricardo.
0: Tá
3: eu
0: bom.
3: Não sei o nome da música, mas ela é mais ou menos assim. Eu sei que eu queria estar contigo. Mas sei que não é permitido.
0: Tá bom.
3: Joga pra nós aí, Darlene. Porque tá na Gazeta, tá legal.
0: Valeu, Jonils, querido. Fiquei feliz de saber que você tá seguindo lá no TikTok. Quem quiser me seguir no TikTok, gente, eu posto uns vídeos lá, viu? É muito engraçado, porque meu público no Instagram é 60% feminino. Meu público no Instagram. Lá no TikTok, 70% masculino. É uma macharada lá no TikTok. Nossa senhora, juro. Eu tenho um monte de... Os meninos gostam de mim lá no TikTok, viu? Me elogiam, vão lá, colocam a minha moral lá em cima. Os meninos gostam de me ver lá no TikTok. Se você quiser seguir lá no TikTok, é Darling Gazeta, com duas letras A no final. Darling Gazeta A. Tá lá no TikTok, vai lá me seguir. Vai lá, vai ver eu no TikTok. Oi, boa tarde.
4: Boa tarde, aqui é Dejani do Novo Paraíso.
0: Oi, Dejani.
4: Darne, conta pra mim a música nova do Gustavo Mioto.
0: Do Gustavo Mioto, ela é bonitinha.
4: Murilo Rufi, é linda essa música.
0: É
4: toca
0: mesmo?
4: Ela pra mim, por
0: tá
4: favor.
0: Tá bom, minha linda. Um beijo pra você, gata. Beijo, Dejani. Bom trabalho aí pra você. 999-87-2045.
5: Olá,
0: Darne. Oi, boa tarde.
5: Luciane
0: dos teclados.
5: Coloca no sorteio aí pra me ganhar um vale-compras.
0: Vale-compras.
5: Eu mando mensagem aí pra me participar do sorteio e não ganho. Laís do Jardim Vitória.
0: Eu já sei porque que você não ganha, Laís. Você tá mandando no WhatsApp errado, sabia? Por isso que você não ganha. Eu fico com uma pena de quem participa no WhatsApp errado. Se participa no WhatsApp errado, não ganha nada mesmo. Você tem que participar. 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Só o Tirateima. 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É bom salvar, porque tem muita gente que acaba não entrando na promoção porque manda no WhatsApp errado. De verdade. Olha, eu vou dar uma saidinha, vou ali, nós vamos faturar rapidão, já vem com mais ligação. Ligação até às 15h. Cuiabá reforça que os atendimentos na rede municipal de saúde são gratuitos. A Secretaria de Saúde alerta os pacientes, familiares e acompanhantes que nenhuma unidade municipal de saúde tem permissão para realizar cobranças.

0: pelos procedimentos exercidos pelo SUS. Diante disso, não é solicitado pagamento em dinheiro, PIX, presentes, favores ou qualquer outra vantagem para assegurar atendimento ou dar continuidade ao tratamento dos pacientes. O alerta é direcionado principalmente para os familiares dos pacientes internados ou em situação de atendimento urgente, como no Hospital e Pronto-Socorro Municipal de Cuiabá, o Hospital, o HMC, né? O Hospital Municipal São Benedito, o Centro Médico Infantil e também as UPAs. Qualquer solicitação de pagamento feita em nome dessas unidades deve ser denunciada imediatamente. A secretaria orienta que caso alguém venha a receber qualquer pedido de vantagem em nome dos profissionais ou unidades de saúde da rede municipal, não deve efetuar nenhum pagamento. É recomendado fazer uma denúncia imediatamente na ouvidoria da pasta, nos telefones 65-3318-6011 ou presencialmente na Rua General Aníbal da Mata, número 139, no bairro Duque de Caxias. Então tá aí, Cuiabá reforça que os atendimentos na rede municipal de saúde são totalmente gratuitos. Falar em saúde, ontem o prefeito Abílio fez um vídeo, foi ontem, né? Foi. Ele foi na UPA, disse que não tinha ninguém, ele deu uma volta nas UPAs e aí ele fez uns vídeos, né? Diz que na hora do jogo da seleção não tem ninguém doente, não tem ninguém ruim. Porque não tinha ninguém nas UPAs na hora do jogo da seleção. Mas quem que vai ficar ruim, gente, na hora do jogo? Jogão de bola de ontem, quem que vai ficar ruim? Ninguém, fica todo mundo bom. Até o Neymar, nossa, tadinho do Neymar, né? Nossa, fiquei com uma dó do Neymar ontem. Meu Deus do céu, ontem eu fiquei com dó do Neymar e eu acho que todo mundo ficou com pena. Melhor não, nem ter entrado, né? Do jeito que ele entrou. Meu pai, até batendo escanteio, nossa senhora, jogando numa posição que nem a dele, de atacante. Ah não, péssimo, nossa, coitado do Neymar, fiquei com dó ontem, você tá doido, credo. 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
1: Tá na hora de mais uma super sequência aqui na Gazeta FM. Pra esse momento, o Topo Gigi preparou três músicas muito maravilhosas, incríveis. Michael Jackson chegando agora, a primeira, Heal the World, I'm a Nature, e também pra fechar, One Day in Your Life. Michael Jackson,

0: Michael Jackson aqui na Gazeta, que delícia de super sequência, meu Deus do céu, nossa. Topo Gigi, combinou demais com esse friozinho, né, com esse clima, essa super sequência, nossa, muito boa. Me parece que o Topo, ele pensa assim, ah, tá friozinho, eu acho. Eu acho que ele pensa assim, ah, tá friozinho, eu vou colocar uma que combina com o friozinho. Uma delícia de super sequência, Michael Jackson, fechando com One Day in Your Life. Delícia, delícia, delícia mesmo.
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0: Diego e Victor Hugo agora, beijem a cura.

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7: Alô, galera, boa tarde. Salve, Cuiabá. Alô, VG, alô, Mato Grosso, alô, Brasil. Tamo junto, galera, a partir de agora em mais um Conexão aqui na sua Gazeta FM até as 5 da tarde. Vem comigo, Quinto, tamo junto!
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7: 25 de junho de 2026, os lançamentos, as novidades, os melhores do Flashback, promoções, a sua participação pelo WhatsApp 998720045. Bom resto de tarde aí, galera! Quinta-feira abençoada, relembrando a Dance Music, The Underdog Project. Remember!

aí, Sistema Bruto com eles aqui no Conexão. Picos de Euforia, Breno Reis e Marco Viola. É os mais... São os mais brutos do Brasil, hein? Beleza. Tarcísio do Acordeon, DJ Ives, Esquema Preferido. Boa também. Remember lá em cima, o Pancadão. Com The Underdog Project. Alô, você, quinta-feira, 25 de junho. Alô, sobreviventes da quarta-feira. É, aquele abraço aí, você. Comemorou muito ontem a vitória do Brasil. Como é que foi? Conta pra nós aí. 99872045, hein? Beleza. Sobreviventes desse frio lascado também que tivemos aí na madrugada, né? 13 graus. Friozão desse aí é mais difícil ainda pra quem dorme sozinho, né? Quem dorme sozinho é difícil pra se esquentar num frio desse, pois é. E hoje é véspera, galera. Véspera de sexta-feira. Que maravilha, sexta-feira já vem chegando. Por aqui contigo, John Schimanski no microfone. Na programação Bala ao Topo Gigi, você ouvinte legal do outro lado aí, a nossa principal atração das tardes. Sem você, nada acontece. Muito obrigado, hein? Eba! A potência! Vamos juntos aí até as 7 da noite. A você um excelente fim de tarde, com muita paz, conquistas, notícias boas ainda hoje, que todos nós tenhamos, né? Aquele Pix caindo na conta também. Ei, maravilha! Muito bom! Acima de tudo, muita saúde, o nosso maior tesouro, fé, esperança. Muitas vitórias aí nas batalhas para todos nós, guerreiros. Agora vamos falar de Copa do Mundo, vamos lá! Na noite de ontem, o Brasil derrotou a Escócia.

0: Vitória por 3-0 pela terceira e última rodada do Grupo C. Destaque para Vini Júnior, autor de 2 gols na vitória, que assegurou a liderança do grupo e a classificação para o mata-mata, hein?
1: Brasil!
0: A partida também marcou o retorno do Neymar à seleção. O Marrocos venceu o Haiti por 4-2 de virada e também avança em segundo lugar na chave. A Suíça venceu o Canadá por 2-1 e lidera o Grupo B. Os canadenses ficaram com a segunda posição e também se classificam. A Bósnia manteve vivo seu sonho de chegar ao mata-mata e encerrou a do Catar, né? Ao vencer por 3-1 pelo Grupo B. O México, que já havia garantido o primeiro lugar no Grupo A e a classificação antecipada, bateu a República Tcheca por 3-0. A África do Sul venceu a Coreia do Sul por 1-0, garantindo uma classificação inédita na Copa do Mundo. 6 jogos definem hoje os grupos D, E e F. Às 16 horas, Equador e Alemanha pelo grupo E, também Curaçao e Costa do Marfim. Tunísia e Holanda duelam pelo grupo F às 19 horas. O confronto ocorre simultaneamente com o Japão e Suécia. A rodada decisiva da chave vai definir, então, quem será o adversário do Brasil na próxima fase. Já o grupo D tem embate, né? Tem embate marcado para as 22 horas. Estados Unidos e Turquia e também Paraguai e Austrália. As emoções da Copa do Mundo por aqui com a redação da Thalita Rocha. 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
0: 19 graus em Cuiabá.
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0: Muito bem, tá na Gazeta, tá legal. Mais um Tira Teima por aqui, você participando conosco pelo nosso WhatsApp 998720045. Colocando lá na mensagem o seu nome completo, o seu bairro, indicando também a sua preferida, música 1, 2 ou 3. A música 1, Self Control, relembrando aí os anos 80, na versão remix, Laura Branigan, né? A 1, a 2, Pensamentos Intrusivos, Thiaguinho, a 3, Ignora, com a dupla Felipe e Rodrigo. E você concorrendo hoje novamente aqui a 2 rodízios da Casa da Pizza General Melo, Casa da Pizza Music Bar ou Casa da Pizza Torres. O sorteado escolhe uma das unidades da Casa da Pizza. Então, tomara que seja você. Boa sorte!
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Tá aí a dupla Felipe e Rodrigo. Ignora pensamentos intrusivos, Tiaguinho. Self Control Remix, Laura Branigan. Daqui a pouquinho, o resultado saindo aqui. Tomara que seja você o ganhador, você que mandou mensagem, muito obrigado. Ganhador de dois rodízios da Casa da Pizza General Melo, Casa da Pizza Music Bar ou Torres. Muito obrigado, então. A melhor de três aqui tocando novamente daqui a pouco, hein? Faltando 15 minutos para as quatro.

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10: 8 minutos para as 4.
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9: Muito bem, faturando aqui no Tirateima, dois rodízios da Casa da Pizza General Melo, Casa da Pizza Music Bar ou Torres, a Cecília Assunção do Costa Verde em Várzea Grande. Parabéns, Cecília Assunção do Costa Verde em VG, 9200 final 17. Self Control, Laura Branigan, Remix, Pensamentos Intrusivos, Tiaguinho, Ignora, Felipe e Rodrigo, eis a campeã. 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

0: Kleber e Cauã.
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0: Milk and Sugar. Felipe Rodrigo. 4 e 2 agora, bom fim de tarde a você, ouvinte legal. Gazeta FM bombando por aqui nos 99,9 no aplicativo da Rede Gazeta MT, no site gazetafmcuiabá.com.br. Logo mais um destaque, a música do dia, o Segura Peão, às 5 tem o time, às 6 o Gazeta Cowboy. Maravilha! Alô, motorista de aplicativo, Éder Luiz, a sua namorada mandando um beijão pra você, através da Gazeta FM, beleza? Alô, Bel do Industriário 2, obrigado aí. Alô, Rodrigo Dias, lá no Tijucal, tremendo de frio lá. Alô, Igor Antônio, só no café com bolachinha aí, beleza? Muito bem. Alô, Gene Dias, Jardim Mariana, Caroline, lá do Paiaguás em VG, Mike Júnior, do Parque das Nações, Adriana Brito, lá também no Parque das Nações, buenas tardes, saludos. A Mirlene Miriam, lá do Novo Paraíso, também ligada. Nosso amigo Johnny, lá do São Mateus, vamos lá.
2: John, aqui tá friozinho, John, mas eu tô aqui, me balançando em frente ao rádio pra esquentar. Bora, bora, São Mateus, só na Gazeta, aqui é Johnny.
0: Valeu, Johnny, abraço aí. O Fagner, lá de Várzea Grande. O Jovanil Lopes, também do Santa Cruz 2. Na audiência, e nosso amigo Yorkson lá do Construmate, beleza?
3: Oi, João, que é Yorkson, Construmate VG. É, John, o banho de gato voltou de novo, né? Uhum. É, John, tem duas técnicas aí pra quem não quer gastar gás, uhum, pra esquentar água, ou chuveiro elétrico, né, da energia.
0: Sim.
3: É, ou compra lenço umedecido, ou plano B, né, tomar aquela talagada de pinga, né, pra dar coragem de entrar na água. Bom, eu sou mais tomar talagada de pinga pra dar coragem pra entrar na água, viu? Falou, John.
0: Tá certo. Boa, Yorkson, um abraço aí. É, lenço umedecido não dá, né, rapaz? Pois é. Mas eu acho que nem assim, viu? Aquela talagada, né, antes do banho. Maravilha! Ótimo fim de tarde a você, tamo junto aqui no Rádio Nosso de Cada Dia. Obrigado pela companhia. Tá na Gazeta, tá legal.
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0: Gazeta tá legal. Pequenos detalhes, sorriso maroto de ursinho, Wesley Safadão, Rei Vaqueiro, OMC Hall Bizarre. 4h22 na Gazeta FM. Daqui a pouco nós temos aqui o nosso momento sertanejo. Segura, peão. É só modão aqui. INSS amplia a exigência de biometria para concessão de benefícios. O INSS informou que vai ampliar a exigência de cadastro biométrico para concessão de benefícios previdenciários e assistenciais como aposentadorias, auxílios e o benefício de prestação continuada BPC LOAS. A diretriz determina a exigência do cadastro biométrico para os requerimentos de benefícios previdenciários e assistenciais realizados a partir de 25 de novembro de 2025. Agora, quem for realizar o pedido do benefício deverá comprovar a existência de registro biométrico em uma das seguintes bases oficiais do governo: a nova carteira de identidade nacional, título de eleitor ou carteira nacional de habilitação. O objetivo é confirmar a identidade do beneficiário e impedir que terceiros recebam valores de forma indevida. Com a redação da Thalita Rocha.
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0: galera, conferimos no nosso Momento Sertanejo. De volta aí a qualquer momento, ao longo da programação da Gazeta FM, Jorge Matheus Castigo. Não mexe nas minhas gavetas, Danilo e Davi. Guilherme Santiago também aqui no Segura Peão. Estamos aí lembrando logo mais às 6, a festa da música sertaneja. Em mais um
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0: Daqui a pouco o time da Gazeta bombando por aqui, só as melhores, hein? Sucesso rolando aí no seu fim de tarde na Gazeta FM. Quintou, tamo junto. Tá na Gazeta, tá legal. 4:41.

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10: Muito bem, galera, agora relembrando o ano de 1980, hein? O som de Newton Family, Santa Maria Remix. E com a gente aqui relembrando os bons tempos da primeira. Essa gente dançou demais, hein? Vem comigo.

0: Tá na Gazeta, tá legal, Ferrugem, onde você anda?
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0: Arrependidaço.
1: Alô, alô.
0: É o destaque, a música do dia, de volta a qualquer momento aqui na Gazeta FM. E temos participação do ouvinte, vamos lá.
2: Boa tarde mais, aquele boa tarde mesmo, Joe. Paulo aqui da distribuidora premiada CP1, ligadinho sempre na Gazeta. Será que saiu uma daquela de 1996, relembrando Yas Banana, época do ônibus, hein, Joe? Tá lembrado? Entrava pelo ônibus, pode ter acesso dentro do Yas Banana. Faz tempo, né? Toca pra nós aí, Joe, porque tá na Gazeta, tá legal.
0: Valeu, Paulo, abraço. Tudo de bom aí. Relembrando os bons tempos, galera, Eurodance. Bons tempos de boate aqui na Gazeta FM, a Dance Music com T.A. Express. I'm on your side, aqui na primeira.

0: Gazeta tá legal, finalizando muito bem aqui o Conexão Gazeta de hoje, a Eurodance com VA Express, I'm on your side, tá na Gazeta, tá legal.
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14: Tudo bem, galera? Alô, torcida, vamos em frente por aqui. Esse fim de tarde de quinta-feira, quintou, 25 de junho. Você na audiência da Gazeta FM, conferindo agora as 11 melhores, o time completo batendo o bolão. A melhor escalação do seu rádio chegando com Fred Fabrício.
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0: 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Diego e Vitor Hugo, que pena.
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1: 5:18.
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0: Muito bem, tá aí Simone Mendes, Direitos Iguais. Que pena, Diego Vitor Hugo, Thales Lessa. Um beijo então, sorri. Tome aí, Mike e Rodrigo, a música do Samba Xé, Te Amar é Meu Talento, com Fred e Fabrício lá em cima. Algo mais por aqui? Batendo um bolão aqui no time, o Zezé de Camargo, hein? Menos é mais. Murilo Ruf. O BTS também, Zanetti Cristiano, Diego Vitor Hugo, você ouvinte legal do outro lado, muito obrigado. Excelente fim de tarde de quinta-feira, galera. Agora 5h23.
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13: 5:31.
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1: Zezé de Camargo chegando!
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0: Gustavo Mioto, senhoras e senhores.
1: Murilo Ruf, senhoras e senhores.
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0: 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Gustavo Mioto, Murilo Rufo, novo sozinho, champanhe, menos é mais, irmão da lua, amigo das estrelas, Zezé de Camargo. E o Equador vai surpreendendo, hein, galera? O jogo tá quase acabando lá em Nova Jersey, a torcida tá gritando lá, si se puede. É. Equador vencendo a Alemanha. Nesse momento por 2-1, Equador vencendo a Alemanha por 2-1, eu disse, hein? Olha que coisa. Equador vai se classificando aí pro mata-mata da Copa do Mundo, hein? Estamos aí, Alemanha, Costa do Marfim, Equador aí se classificando aí no grupo E, e o Equador surpreendendo, vencendo a Alemanha por 2-1 nesse momento. As emoções aí da Copa do Mundo. E por aqui o nosso time batendo um bolão. Voltaremos já fechando a parada logo mais. Gazeta Cowboy aqui na primeira, as melhores da música sertaneja.
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6: 8 minutos para as 6, Zenete e Cristiano chegando.
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0: Cadeira Cativa, Zanetti Cristiano. E aí, fechando o time, BG a cura, Diego e Vitor Hugo. Agora, 6 horas.
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3: 18 graus.
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3: Bom, agora o melhor da música sertaneja pra você, aumente o volume, quintou, quinta-feira, 25 de junho. É Gazeta Cowboy chegando por aqui com os clássicos e os lançamentos do sertanejo. Começamos muito bem com ele, Leonardo, super pupurri de modão aqui na primeira.

0: gente, agora 6h27.
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0: Edson Hudson, me bate, me xinga, mas bate devagar. Conferindo por aqui na sua Gazeta FM as melhores da música sertaneja, country. Daqui a pouco descemos Fernandes Sorocaba, Chitãozinho Chororó, Rick Renner, Zelete Cristiano, Humberto e Ronaldo, Gini Gene e muito mais. A você uma grande noite de quinta-feira aí, 25 de junho. A sexta-feira já vem chegando. E você na audiência aí pelas ondas do rádio, nos 99,9. No aplicativo da Rede Gazeta MT, no site gazetafmcuiabá.com.br. E vamos faturar. E tem mais modão já já na Gazeta FM. Gazeta Cowboy por aqui na primeira.
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6: Seguindo aqui com Fernando e Sorocaba e Chitãozinho Chororó.
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0: Está no ar a Voz do Brasil. As notícias do governo federal que movimentaram o país no dia de hoje.
1: Boa noite.
2: Boa noite para você que nos acompanha em todo o país.
1: Quinta-feira, 25 de junho de 2026.
2: Vamos ao destaque do dia: soberania no campo.
1: O governo do Brasil anuncia a retomada das obras da unidade de fertilizantes nitrogenados 3, na cidade de Três Lagoas, em Mato Grosso do Sul.
2: Serão investidos mais de 5 bilhões de reais com o apoio do novo PAC. E a nova fábrica terá capacidade de produzir 16% da demanda nacional por ureia.
1: Presidente Lula destaca que a produção de fertilizantes garante a blindagem do país em relação à subida de preços internacionais.
3: Preços absurdos de fertilizante que poderiam ser produzidos no Brasil, que aumenta a cada guerra que alguém quer dar no outro lá fora, e o pobre brasileiro paga o preço dessa guerra.
2: E ainda em Mato Grosso do Sul, o presidente entrega a titulação de terras para 1.390 famílias assentadas da reforma agrária.
1: Elas produzem leite, grão,

0: frutas e hortaliças e criam pequenos animais.
1: Com a titulação, produtores poderão acessar políticas públicas de crédito e assistência rural.
0: E você vai ouvir também oportunidades de negócios para empresários brasileiros.
1: Com a entrada em vigor de novas tarifas na União Europeia por causa do acordo com o Mercosul, o governo do Brasil quer aumentar exportações, inclusive de pequenas e médias empresas.
0: E nós conversaremos sobre isso com o Laudemir Miller, presidente da Apex Brasil, a agência brasileira de promoção de exportações.
1: Hoje na apresentação da Voz do Brasil, Mariana Jungmann e Luciano Seixas.
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1: Três aeroportos de Mato Grosso do Sul estão agora mais modernos, com capacidade ampliada e com mais conforto para os passageiros.
0: O presidente Lula esteve hoje em uma série de eventos no estado e participou agora há pouco da entrega da primeira fase das obras do aeroporto de Ponta Porã e também dos terminais de Campo Grande e Corumbá.
1: A repórter Graziele Bezerra está com a gente aqui no estúdio e tem mais informações sobre isso. Boa noite, Graziele.
2: Boa noite para você também, Luciano. Boa noite para Mariana e boa noite para o ouvinte da Voz do Brasil. Esses terminais de Campo Grande, Corumbá e Ponta Porã foram modernizados e ampliados com recursos do novo PAC. Essas obras estão no pacote de investimentos de 4,5 bilhões de reais que a concessionária Aena está fazendo em 11 terminais, inclusive em aeroportos também de São Paulo, Minas Gerais e Pará. O ministro de Portos e Aeroportos, Tomé Franca, explicou que esses investimentos fazem parte do projeto Ampliar, que busca modernizar e também equipar aeroportos regionais.
3: Esse é o nosso desafio, é o desafio da infraestrutura aeroportuária do Brasil. A gente conseguiu fazer a requalificação dos grandes aeroportos e a gente tinha um grande desafio que era investir e requalificar os aeroportos regionais, porque o presidente Lula entende que o transporte aéreo não é apenas para a elite, não é para uma parte da população, mas é para todos os brasileiros.
2: Bom, em Ponta Porã, que é a cidade que faz fronteira aí com o Paraguai, o terminal aeroportuário ficou 5 vezes maior. A capacidade anual saltou de 30 mil para 130 mil passageiros. O aeroporto também ganhou novos espaços comerciais, teve aí ampliação do estacionamento e mais posições para aeronaves comerciais. Na capital, Campo Grande, o aeroporto agora está preparado para receber voos internacionais com 3 pontos de embarque, novos equipamentos de inspeção, sala de embarque aí com 7 portões, a capacidade de atendimento saltou de 950 mil para 2 milhões e 600 mil passageiros por ano. E em Corumbá, cidade que dá acesso ao Pantanal, o aeroporto conta agora com novos espaços de embarque, check-in, inspeção de passageiros e estacionamento também. Além de aumentar a capilaridade logística e impulsionar o desenvolvimento da economia sul-mato-grossense, esses novos terminais também vão reforçar a infraestrutura para atender moradores, turistas, empresários e produtores que dependem, né, do transporte aéreo diariamente. Mariana, Luciano.
0: Obrigada, Graziele. Graziele Bezerra, pelas suas informações ao vivo aqui na Voz do Brasil.
1: E ainda em Mato Grosso do Sul, mais cedo, o presidente anunciou a retomada de uma fábrica de fertilizantes, que vai contribuir para a segurança alimentar e o fortalecimento da produção agrícola no Brasil.
0: A obra vai contar com 5 bilhões de reais do novo PAC e vai gerar cerca de 8 mil empregos.
4: Os fertilizantes ricos em nitrogênio são essenciais para o rápido crescimento de plantações. Por isso, costumam ser usados para aumentar a produtividade de lavouras de soja, milho e feijão, por exemplo, para reduzir a dependência de outros países e garantir que esse produto continue fortalecendo a produção interna. O governo do Brasil anunciou a retomada das obras da unidade de fertilizantes nitrogenados 3, na cidade de Três Lagoas, no Mato Grosso do Sul. Serão investidos mais de 5 bilhões de reais com apoio do novo PAC. A ministra da Casa Civil, Miriam Belchior, destaca o potencial de obras como essa para o desenvolvimento do país.
5: Gera emprego, gera crescimento no país, é bom para todo mundo. Reúne o setor público, reúne o setor privado, as nossas estatais.
4: A retomada da construção da fábrica, que estava paralisada desde 2015, deve gerar cerca de 8 mil empregos diretos e indiretos. As operações estão previstas para começarem em 2029. O empreendimento será da Petrobras, que assinou contratos com as empresas responsáveis pela conclusão da obra. De acordo com a presidente da estatal, Magda Jambriar, a localização da fábrica é estratégica.
6: Isso é fertilizante para Mato Grosso, Mato Grosso do Sul, Goiás.

0: Paraná, São Paulo, região que concentra nada mais nada menos do que 40% da demanda brasileira de ureia.
1: A ureia é um dos principais fertilizantes nitrogenados utilizados pelos agricultores. Quando entrar em operação, a fábrica terá capacidade para produzir o equivalente a 16% da demanda nacional. Para o presidente Lula, a retomada da obra representa um passo importante para fortalecer a produção de fertilizantes à base de nitrogênio nacional e impacta diretamente no preço dos alimentos.
2: Você tem quase que 85% da estrutura de uma obra como essa, de repente para e fica 12 anos parada. E o Brasil pagando preços absurdos de fertilizantes que poderiam ser produzidos no Brasil, que aumenta a cada guerra que alguém quer dar no outro lá fora. E o pobre brasileiro que vai comprar uma fruta, que vai comprar uma comida, paga o preço dessa guerra.
1: Quando a unidade de Três Lagoas entrar em operação, junto a outras três unidades comandadas pela Petrobras, a estatal projeta atender cerca de 35% do mercado nacional de ureia até 2029. Antes da retomada das fábricas, 100% da ureia consumida no país era importada. Reportagem Márcia Fernandes.
3: E também em Ponta Porã, o presidente Lula entregou hoje mais de 1.300 títulos de terra para assentados da reforma agrária.
4: A ação faz parte do programa Terra da Gente, que visa agilizar a destinação de terras no país.
5: A segurança do título da terra chegou para 1.390 famílias do assentamento Itamaraty, em Mato Grosso do Sul. A entrega dos documentos aos produtores em um dos maiores assentamentos da reforma agrária do país foi feita pelo presidente Lula. O representante da Cooperativa dos Agricultores Familiares do Assentamento Itamaraty, Ataíde Zambrushi, destacou os impactos para a comunidade.
6: Nós necessitamos desse título para as cooperativas poder crescer, recursos financeiros, água e indústria, para produzir alimento para esse Brasil. Dá de comer para a nossa agricultura, para os nossos alunos na escola, para a nossa Conab. Esse título representa muita coisa para nós.
5: Com mais de 50 mil hectares, o assentamento abriga cerca de 2.800 famílias, que produzem leite, grãos, frutas e hortaliças, e que também criam pequenos animais. Com o título definitivo da terra, os assentados passam a ter estabilidade para produzir e acessar políticas públicas, como crédito e assistência técnica rural. O presidente Lula destacou o esforço do governo para fazer desapropriações que levam à reforma agrária.
2: E está ficando cada vez mais caro. Não pensa que é barato, não, porque é caro. Desapropriar uma fazenda aqui nesse estado é muito caro. Não pense que é fácil fazer. Tudo é uma guerra contra a lei. Tudo é uma guerra contra o manual, porque o manual é quase tudo para criar dificuldade. É como se a gente estivesse subindo uma escada. A gente cansa, mas a gente não pode desanimar. A gente cansa, mas a gente não pode desanimar.
5: Também foi entregue o título de propriedade à comunidade quilombola Picadinha, localizada em Dourados. Foi assinado ainda acordo para a destinação de mais 72 mil hectares no estado para a reforma agrária. A medida deve resultar na criação de 33 novos assentamentos para quase 5.800 famílias. Foram entregues ainda 42 unidades habitacionais em outros 10 assentamentos sul-mato-grossenses, em um investimento de R$4 milhões. Reportagem Luana Karen.
3: E o presidente Lula também comentou hoje assuntos internacionais.
4: Ele prestou solidariedade às vítimas do terremoto na Venezuela e ofereceu apoio ao país para a presidente venezuelana Delcy Rodríguez.
3: E parabenizou o novo presidente eleito da Colômbia, Thaisa Vitória, tem os detalhes.
7: Pela rede social X, o presidente Lula disse que tomou conhecimento com grande preocupação e consternação dos impactos causados pelo terremoto que assolou a Venezuela ontem. O presidente disse ainda que instruiu o Ministério de Relações Exteriores e a Embaixada do Brasil na capital venezuelana, Caracas, a avaliarem as medidas de assistência que o Brasil possa tomar para ajudar os atingidos. Ainda ontem à noite, o Itamaraty divulgou nota declarando que não há brasileiros registrados entre as vítimas até o momento. em evento nesta quinta-feira em Mato Grosso.

0: Grosso do Sul, o presidente Lula disse que já conversou com a presidente da Venezuela, Delcy Rodrigues.
1: Nós fizemos uma reunião com vários ministros agora. Eu falei que a presidenta Delcy da Venezuela de manhã do carro para perguntar para ela o que ela precisava que a gente fizesse. E nós estamos reunidos, vários ministros, para a gente mandar tudo o que for necessário mandar para a Venezuela. Água, bombeiro, defesa civil, comida, remédio.
0: E pela mesma rede social, o presidente parabenizou o povo colombiano pelo processo democrático e soberano que elegeu Abelardo de la Espriella nas eleições do último domingo. Lula destacou a amizade entre Brasil e Colômbia e disse que ela é fundamental para a superação de desafios comuns, como a preservação da Amazônia, o enfrentamento da pobreza e o combate ao crime organizado. Reportagem Thaísa Vitória.
2: E agora há pouco, o presidente Lula divulgou em uma rede social que vai enviar na manhã dessa sexta-feira uma missão humanitária de busca e resgate urbano na Venezuela.
3: O Brasil vai enviar um avião KC-390 da Força Aérea Brasileira, que vai sair de Guarulhos com 36 bombeiros, técnicos da Defesa Civil Nacional, da Agência Nacional de Telecomunicações e 9 toneladas de equipamentos para socorro às vítimas.
2: No sábado, o Brasil vai enviar equipamentos para montagem de um hospital de campanha, purificadores de água com painel solar, medicamentos e material médico para cirurgias.
3: Lula afirmou também que segue acompanhando o trabalho de resgate e que o Brasil vai prestar todo o apoio necessário ao povo venezuelano.
2: Benefícios tarifários do Acordo de Livre Comércio entre Mercosul e União Europeia começaram a vigorar no mês passado.
3: Com eles, inúmeras oportunidades de negócio se abrem para empresas brasileiras no continente europeu, inclusive para as pequenas e médias.
2: E o governo do Brasil quer levar aos empresários mais conhecimento sobre essas oportunidades. Por isso, amanhã vai lançar uma plataforma voltada para eles.
3: Quem nos conta os detalhes sobre isso é o presidente da Agência Brasileira de Promoção das Exportações, a Apex Brasil, Laudemir Miller, que fala conosco ao vivo de São Paulo agora. Boa noite, presidente.
4: Boa noite.
3: Presidente, amanhã o senhor vai participar junto com o vice-presidente Geraldo Alckmin e o ministro do Desenvolvimento, Indústria, Comércio e Serviços, Márcio Elias Rosa, de um encontro com empresários, para apresentar a eles as oportunidades de negócios que podem surgir a partir da entrada em vigor do Acordo de Livre Comércio entre o Mercosul e a União Europeia, né? Que oportunidades são essas?
4: Olha, são oportunidades trilionárias. O Acordo Mercosul-União Europeia está trazendo um dos maiores, está formando os maiores blocos do mundo, maiores blocos econômicos. E para vocês terem uma ideia, a Europa, ela traz de fora do bloco, ela importa $3 trilhões. E o acordo, ele vai abranger mais de 9 mil produtos, sendo que desses 5 mil produtos já estão com tarifa zero. E o que que significa na prática? Significa que, por exemplo, hoje, né, antes do acordo, para a gente exportar um mel para a Europa, o produtor brasileiro pagava 17% de tarifa, de imposto. Para exportar uva, tinha que pagar 11, 12%. Para exportar máquina, tinha que pagar imposto também. E com o acordo, essas tarifas vão reduzir e nós temos 5 mil produtos que essa tarifa já é zero. Então, isso vai melhorar muito os negócios do Brasil e vai dar acesso a um mercado de $3 trilhões.
2: E vocês vão apresentar também, né, presidente, ferramentas para que esses empresários possam aproveitar melhor essas oportunidades. Uma delas é uma plataforma desenvolvida pela Apex Brasil sobre produtos brasileiros aptos a disputar esse espaço no mercado europeu, não é isso? Fala mais pra gente sobre essa plataforma, como é que ela vai funcionar?
4: É isso mesmo, Mariana. É porque o que a gente quer é que cada empresário, ele possa ter a exata noção de qual que é a situação do seu produto. Ou seja, eu estou produzindo aqui o meu produto, ele, afinal de contas, a tarifa caiu ou não, quanto que é, qual é o benefício que eu vou ter nesse acordo, né? Então, essa ferramenta, ela vai estar disponível, é uma ferramenta que pode ser usada no computador, pode ser usada no celular e cada um vai poder saber exatamente a sua situação, o produto que ele tem, o quanto que ele está sendo beneficiado. Mas saber qual é a oportunidade, né? É só o primeiro passo. O que a gente quer mesmo é que esse empresário possa transformar essa oportunidade em negócio, e por isso que a Apex Brasil, junto com

0: vários parceiros, nós já planejamos, a gente tem uma programação de nos próximos 12 meses, até julho do ano que vem, nós vamos fazer 150 eventos de negócios só para o mercado europeu, onde a gente pretende aí beneficiar em torno de 2.600 empresas para que o empresário conheça a oportunidade que tem, mas principalmente em conhecendo essa oportunidade possa encontrar compradores europeus e aí sim exportar e fazer negócios.
1: Bom, e essa plataforma pode também estimular as pequenas e médias empresas brasileiras a entrarem nesse novo mercado trilionário, né, que o senhor falou. O estimular exportações de empresas de pequeno porte é uma das metas da Apex para os próximos anos, não é isso?
0: Exato, Luciano. Isso é muito importante. É, que todo mundo que tá ouvindo a Voz do Brasil, os nossos empresários, as nossas cooperativas, os nossos produtores rurais, acreditem que a exportação é possível para todo mundo. É possível para os médios e também é possível para os pequenos. O que precisa fazer? Tem que se preparar, tem que entender o mercado, e nisso a Apex Brasil pode ajudar muito. Com ferramentas de inteligência de mercado, planos de negócios e principalmente participar das nossas feiras, das nossas rodadas de negócios, tanto no exterior como no Brasil, quando a gente traz compradores internacionais ao Brasil. Então essa é uma grande mensagem, que é uma grande oportunidade para todos, pequenos e médios também tem essa oportunidade, se prepararem, contando com o nosso apoio, a gente tem uma segurança muito boa de que também essa oportunidade vai ser viável e se transformar em negócio para eles.
2: Agora, o senhor mencionou anteriormente alguns itens que vão estar beneficiados aí pelo acordo, mel, por exemplo. A Apex já mapeou, né, o que vai ter essa redução tarifária para exportação para a Europa. Esses itens, eles coincidem com aqueles que vão ter aumento de tarifas imposto pelos Estados Unidos, né, na última taxação? Ou seja, a minha pergunta é, as oportunidades na Europa, elas podem ajudar a reduzir o impacto dessa taxação norte-americana?
0: Sim, elas podem sim, né? Estados Unidos continua sendo um mercado muito importante, a gente continua promovendo as empresas e os produtos brasileiros nos Estados Unidos, mas a Europa é uma grande oportunidade que se abre também para os exportadores brasileiros. E para vocês terem uma ideia, a exportação do Brasil para os Estados Unidos, se a gente comparar janeiro a maio do ano passado com janeiro a maio deste ano, houve uma redução de em torno de 2 bilhões de dólares da nossa exportação. Só que ao mesmo tempo que nós caímos a nossa exportação para os Estados Unidos, o Brasil aumentou a exportação para a Europa. Nós exportamos a mais 1 bilhão e meio para a Europa, nós exportamos 8 bilhões a mais para a China e exportamos, por exemplo, para a Índia, quase 2 bilhões de dólares a mais também. Então, embora tenha caído a exportação para os Estados Unidos, o Brasil bateu recorde de exportação esse ano, se a gente pegar janeiro a maio, onde nós tivemos 12 bilhões de dólares a mais. E interessante, Luciano, é que das 2.000 empresas que estão com a Apex Brasil, que a gente trabalha, que a gente apoia e exportam para os Estados Unidos, nós tivemos 72% dessas empresas, elas diversificaram o mercado. Elas continuam exportando para os Estados Unidos, mas passaram também a exportar para outros
1: mercados. Presidente, nós temos apenas um minutinho a mais.
0: Para a diversificação.
1: Atualmente o comércio entre Brasil e União Europeia movimenta cerca de 100 bilhões de dólares por ano. Você já tem uma estimativa de quanto esse fluxo pode crescer com a entrada em vigor, né, desse acordo?
0: Olha, Luciano, nós fizemos um estudo pegando só 543 produtos, que são aqueles que a gente tá priorizando, só esses 543 produtos, na estimativa da Apex Brasil, no nosso estudo, que são os nossos produtos prioritários, eles podem render o Brasil no curto prazo, nos próximos 12 meses, um incremento de exportação de até 1 bilhão de dólares. E aí basta também colocar que a gente tem não só esses 543, mas a gente tem milhares de outros produtos também com oportunidade, de modo que eu acho que a gente está com uma expectativa muito positiva de ter um crescimento aí de pelo menos 1 bilhão de dólares nos próximos meses para a Europa.
2: Muito bem, nós conversamos com Laudemir Miller, presidente da Apex Brasil, a Agência Brasileira de Promoção de Exportações. Muito obrigada pela sua entrevista aqui à Voz do Brasil, presidente.

0: Obrigado, Mariana. Boa noite a todos.
1: Garantir acesso à educação, lazer e proteção para crianças e adolescentes é um dever do Estado e de toda a sociedade, como estabelece a Constituição Federal.
2: Mas essa realidade ainda é distante para mais de 1.600.000 jovens de todo o país submetidos ao trabalho precoce.
1: Para mudar esse cenário, o Ministério do Trabalho e Emprego lançou o novo Plano Nacional de Erradicação do Trabalho Infantil.
2: Com metas válidas até 2035, a iniciativa quer fortalecer a rede de fiscalização e assistência social em todo o Brasil.
3: Brincar, estudar e se desenvolver. Direitos que ainda estão longe da realidade de milhões de crianças e adolescentes brasileiros. Segundo o IBGE, em 2024, o país registrou cerca de 1.650.000 crianças e adolescentes entre 5 e 17 anos em situação de trabalho infantil. O Nordeste concentra o maior número de casos, com 506.000 crianças e adolescentes nessa condição, seguido pelas regiões Sudeste, Norte, Sul e Centro-Oeste. Entre as principais causas estão a desigualdade social, a baixa renda familiar e a evasão escolar. No Brasil, qualquer trabalho é proibido para menores de 14 anos. Dos 14 aos 16 anos, só é permitido na condição de jovem aprendiz. Para enfrentar esse problema, o Ministério do Trabalho e Emprego lançou o Plano Nacional de Prevenção e Erradicação do Trabalho Infantil e Proteção a Adolescentes no Trabalho, com vigência até 2035. Uma conquista coletiva, destacou Roberto Guimarães, coordenador nacional de erradicação do trabalho infantil.
4: Esta quarta edição representa avanços significativos que confere maior estabilidade, continuidade e capacidade de planejamento de longo prazo.
3: O documento reúne metas, indicadores e estratégias para fortalecer a proteção de crianças e adolescentes em todo o país. A proposta foi construída de forma coletiva, com participação do governo, trabalhadores, empregadores, sistema de justiça, sociedade civil e organismos internacionais. Para o ministro do Trabalho e Emprego, Luiz Marinho, cabe à sociedade monitorar, fiscalizar as metas do plano e combater o trabalho infantil.
5: Esse é o compromisso deste quarto plano. O compromisso de todos e todas para que nós possamos sonhar e trabalhar para realizar esse sonho, para um dia sermos declarados trabalho infantil erradicado.
3: Para a adolescente de Sergipe, Ellen Hipólito, representante do comitê que debateu o novo plano, lugar de criança não é no trabalho, é na escola, no brincar e na oportunidade de sonhar com um futuro melhor.
6: É por isso que esse plano, ele é muito mais do que um documento. Ele representa a construção de oportunidades e para que crianças e adolescentes eles possam realmente estar na escola e sonhar, que é o que a gente sempre quer na nossa infância.
3: Com duração de 10 anos, o novo plano vai orientar as políticas públicas de combate ao trabalho infantil em todo o país. A meta é fortalecer a rede de proteção e garantir que crianças e adolescentes tenham acesso à educação, ao lazer e ao desenvolvimento pleno de seus projetos de vida. Reportagem Pablo Mundim.
1: Essas foram as notícias do Governo do Brasil.
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2: Fique agora com as notícias do Poder Judiciário e do Congresso Nacional. Boa noite.
1: Boa noite para você. Até amanhã.

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1: Você vai ouvir agora notícias do Poder Judiciário.
2: STF começa a julgar ações que questionam a exclusão de pessoas com autismo da isenção de impostos na compra de veículos.
3: STJ valida uso da ferramenta conhecida como teimosinha em execuções fiscais.
2: TSE lança manual do eleitor.
3: Boa noite, eu sou Marcela Luiz.
2: E eu sou Walter Lima.
3: O Supremo Tribunal Federal começou a analisar dispositivos da regulamentação da reforma tributária que restringiram a isenção de impostos na compra de veículos por pessoas com deficiência.
2: A discussão envolve as regras de isenção do imposto sobre bens e serviços e da contribuição sobre bens e serviços instituídos pela reforma tributária.
3: Pela nova legislação, pessoas com deficiência têm direito à alíquota zerada na compra de veículos, mas o benefício foi restrito ao excluir situações que demandam suporte à mobilidade, como o autismo de nível 1. Na sessão de hoje,

0: O plenário escutou as partes do processo. Depois, o julgamento foi suspenso e será retomado em uma outra data ainda a ser definida. A reiteração automática de ordens de bloqueio via Cisbajude pela chamada teimosinha é medida legítima para efetivar a execução, cabendo ao executado demonstrar causas impeditivas do gravame.
1: Essa tese do STJ deve ser seguida pelos tribunais de todo o país. Fátima Uchoa.
2: A teimosinha permite a repetição automática das ordens de bloqueio de dinheiro nas contas bancárias do devedor sem necessidade de nova decisão judicial. Para o relator na primeira sessão do STJ, ministro Sérgio Coquina, essa ferramenta contribui para a efetividade da execução, a duração razoável do processo e a eficiência da prestação jurisdicional, além de contribuir para impedir o esvaziamento de contas pelo devedor e aumentar as chances de localização de ativos financeiros para satisfazer o crédito. Ainda segundo o ministro, o risco de a teimosinha alcançar valores protegidos por lei é controlado pelos meios legais de impugnação e pelo dever do juiz de cancelar indisponibilidades irregulares ou excessivas.
0: TSE lança Manual do Eleitor, um guia que reúne as principais orientações para quem vai participar das eleições 2026.
1: O anúncio foi feito pelo presidente do TSE, ministro Cássio Nunes Marques, durante sessão desta quinta-feira. Estevão Furtado.
3: Além das versões impressa e digital do manual, a iniciativa também prevê vídeos explicativos no canal da Justiça Eleitoral no YouTube, um site exclusivo e conteúdos nas redes sociais do tribunal. Entre as orientações estão a obrigatoriedade de apresentar um documento oficial com foto para votar e a proibição do uso de celular na cabine de votação, medida que garante o sigilo do voto. O presidente também destacou o lançamento do programa Seu Voto Importa, que amplia ações de inclusão e acessibilidade nas eleições e busca incentivar especialmente a participação de jovens de 16 e 17 anos no processo eleitoral.
0: Estatal é condenada a indenizar analista de RH ameaçada com canivete.
1: A trabalhadora deve receber R$12.000 por danos morais. Marja Lacerda.
4: A analista trabalhava em uma empresa que prestava serviços para a Celesc Distribuição em Blumenau, Santa Catarina. Quando a empresa foi vendida, o salário dos empregados passou a atrasar. Um deles, num ato de desespero, fez a analista refém, ameaçando de morte. Para os ministros do TST, a Celesc, como empresa contratante, também é responsável por descumprir as normas de segurança no trabalho, permitindo que a trabalhadora terceirizada fosse exposta à situação de risco.
0: Justiça Federal atende a pedidos do MPF e determina consolidação de terra indígena no Pará.
1: Entes governamentais foram condenados a pagar mais de R$2 milhões por danos morais coletivos por omissão histórica. Vanessa Pereira.
5: A sentença reconheceu a validade do decreto estadual publicado em 1945, que garante o direito do território ao povo indígena Amanaié, no Pará. Além do pagamento de indenização por danos morais coletivos e por omissão histórica, o governo do Pará, o Instituto de Terras do Pará, a União e a FUNAI deverão fazer estudos técnicos e realizar a retirada de ocupantes irregulares da área.
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0: Uma boa noite.
1: E até amanhã.
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8: Eu sou Paula Groba.
9: Eu sou Humberto Pinheiro.
8: E estes são os destaques de hoje do Jornal do Senado, que começa agora.
9: Próximo presidente da República enfrentará desafio de ajuste fiscal, aponta relatório da IFE.
8: Discussão no STF sobre controle de gastos públicos repercute no Senado.
9: Nova lei amplia atendimento no SUS para pessoas com dor crônica.
8: Boa noite.
9: Boa noite.
8: Existem dores que duram meses ou até anos. afetam milhões de brasileiros e podem comprometer o trabalho, o sono e a qualidade de vida.
9: Para ampliar o atendimento a esses pacientes, uma nova lei garante assistência integral pelo SUS e cria o Dia Nacional de Conscientização e Enfrentamento da Dor Crônica. A repórter Marcela Cunha tem os detalhes.
10: As pessoas que convivem com dor crônica agora têm direito a atendimento integral pelo SUS. O texto prevê acompanhamento na rede pública e determina que o paciente seja informado sobre os riscos e possíveis efeitos adversos dos tratamentos. Segundo a Sociedade Brasileira de Estudos da Dor, a condição atinge cerca de 60 milhões de pessoas no Brasil. Para o senador Dr. Irã, do Progressistas de Roraima, a medida corrige uma lacuna no acesso a tratamento.
11: Um tema tão importante que é negligenciado pelo nosso Sistema Único de Saúde, que tem um tripé pétreo da universalidade, da equidade e da integralidade, que é o nosso SUS. Ao fazer a defesa desse projeto, você beneficia essas pessoas para que elas tenham acesso amplo e rápido ao nosso sistema de saúde, pessoas com dor crônica, e eu me incluo aqui, e assim é com muitas pessoas.
10: A nova lei também cria o Dia Nacional de Conscientização e Enfrentamento da Dor Crônica em 5 de julho. A data será representada pela cor verde e deve estimular campanhas sobre prevenção, diagnóstico, opções de tratamento e combate ao preconceito contra quem vive com dor constante. Para a senadora doutora Eudócia, do PSDB de Alagoas, a criação de uma data nacional tem um papel estratégico na ampliação da conscientização e na mobilização de profissionais e gestores em torno do tema.
12: A iniciativa confere visibilidade a uma condição que afeta milhões de brasileiros e que muitas vezes permanece invisível no debate público. A dor crônica compromete a qualidade de vida, limita a autonomia e interfere nas relações sociais, familiares e profissionais, configurando um importante desafio para o sistema de saúde e para a sociedade.
10: O projeto teve origem na Câmara dos Deputados e foi aprovado pelo Senado em maio, sob relatoria do senador Flávio Arnes, do PSB do Paraná. A regulamentação pelo Executivo deverá detalhar como esse acompanhamento será oferecido no SUS.
8: E o senador astronauta Marcos Pontes, do PL de São Paulo, defendeu que a avaliação para o exercício da atividade médica seja realizada pelo Conselho Federal de Medicina e não pelo Ministério da Educação, como prevê a medida provisória editada pelo governo federal. A proposta torna obrigatória a aprovação de um exame nacional para exercer a profissão. O texto já está em vigor, mas ainda precisa ser analisado pelo Congresso Nacional.
9: Segundo o parlamentar, a certificação dos profissionais deve ficar sob responsabilidade da entidade que representa a categoria, de forma semelhante ao que ocorre com a Ordem dos Advogados do Brasil. Já o MEC, caberia avaliar a formação dos estudantes, além de fiscalizar a qualidade dos cursos de graduação. Para Marcos Pontes, é necessário separar as funções de formação e fiscalização. Ele afirma que o órgão responsável pelo ensino não deve ser o mesmo encarregado de atestar a proficiência dos futuros médicos.
13: A função do Conselho Federal de Medicina é a avaliação dos profissionais. Assim como é feito na advocacia, você tem os cursos de formação de advogados e depois você tem a OAB para que o profissional possa ser certificado pelos seus pares para poder exercer essa profissão. Da mesma forma, da medicina.
8: O Supremo Tribunal Federal vai analisar uma proposta de súmula vinculante que pode impedir a criação de despesas públicas ou a concessão de benefícios sem a indicação do impacto no orçamento e da fonte de recursos para custeá-los.
9: O tema repercutiu no Senado. Os detalhes com o repórter Alexandre Campos.
14: Na opinião do senador Eduardo Girão, do Novo do Ceará, o Brasil não precisa escolher entre irresponsabilidade fiscal e ativismo judicial. O caminho correto, na visão dele, é cumprir a Constituição, respeitar a lei de responsabilidade fiscal e preservar o papel de cada poder. Já o senador Oriovisto Guimarães, do PSDB do Paraná, classificou de oportuna a proposta de súmula vinculante.
15: Vem no momento em que o país está ampliando gastos, desrespeitando a lei de responsabilidade fiscal, e é preciso que aqueles que querem que essa lei seja cumprida recorram ao Supremo e que o Supremo tenha um instrumento dessa súmula vinculante para facilitar os julgamentos e para que realmente a lei da responsabilidade fiscal seja respeitada.
14: Para Marcos Pestana, diretor executivo da Instituição Fiscal Independente, órgão vinculado ao Senado, que tem como uma de suas atribuições mensurar o impacto fiscal, especialmente os decorrentes de decisões dos poderes da República, a iniciativa é redundante. Ele explicou que a

0: Constituição e a Lei de Responsabilidade Fiscal já exigem que qualquer gasto extra proposto venha acompanhado de medida compensatória, como corte de despesa ou aumento de tributos.
1: E quem assumir a presidência da República no próximo ano terá pela frente um grande desafio: equilibrar as contas públicas.
2: Um relatório da Instituição Fiscal Independente alerta que, sem medidas de ajuste, a dívida do governo pode alcançar um nível recorde na próxima década. A reportagem é de Douglas Castilho.
3: Segundo a entidade, a instabilidade em alguns dos maiores produtores de petróleo do mundo pressiona a inflação e prejudica o poder de compra das famílias, o que deve levar o Banco Central a manter uma política de juros altos por mais tempo. Assim, o relatório prevê que a inflação feche o ano em 5%, resultado acima do teto da meta, e que a taxa Selic diminua apenas 0,25 ponto percentual. O diretor da IFE, Alexandre Andrade, explicou como todo esse processo acontece na prática, dando o exemplo do diesel.
4: O diesel mais alto vai afetar fretes, custo de transporte de mercadorias, e isso tudo é repassado para os preços finais dos produtos. Então, a depender dos desdobramentos do conflito, isso tende a ser muito ruim para os índices de inflação.
3: Apesar desse aspecto negativo, o Brasil pode se beneficiar em outro ponto, ao menos no curto prazo. Como grande produtor de petróleo, o país aumenta o preço da venda, ganha dividendos pagos pela Petrobras e ainda melhora a arrecadação de tributos, cumprindo a meta fiscal no ano. Mas o relatório reforçou a preocupação com o aumento constante da dívida pública, que, segundo o documento, pode chegar a níveis insustentáveis em 2036.
1: O senador Isalci Lucas, do PL do Distrito Federal, destacou a instalação da Frente Parlamentar Mista de Defesa dos Feirantes. Segundo o parlamentar, a iniciativa busca fortalecer a atividade das feiras livres e valorizar os trabalhadores do setor.
2: Isalci defendeu ainda projeto de autoria da senadora Leila Barros, do PDT do Distrito Federal, que propõe a criação de regras para garantir que os feirantes que trabalham há pelo menos 5 anos na mesma feira não precisem se submeter à licitação e tenham o direito de transferir o ponto para familiares.
5: Eles estão passando por um momento difícil porque o governo não tem a sensibilidade, está querendo licitar todos os boxes das feiras, quer dizer, os grandes empresários que têm grana vão lá e vão ganhar a licitação.
1: E o fim da escala 6x1 terá sessão de debate temático no Senado. A sessão será no dia 1º de julho. O objetivo é discutir os impactos sociais, econômicos e produtivos da redução da jornada de trabalho.
2: A PEC, aprovada pela Câmara, reduz a carga semanal de 44 para 40 horas, garante 2 dias de descanso e prevê uma implementação gradual ao longo de 14 meses. Repórter Lana Dias.
6: Devem participar do debate especialistas, representantes do governo, do setor produtivo e dos trabalhadores. O presidente do Senado, Davi Alcolumbre, também confirmou a presença da Frente Nacional de Prefeitas e Prefeitos. O senador Randolfe Rodrigues, do PT do Amapá, diz ter expectativa de votar o texto antes do recesso parlamentar.
7: Então nós estamos até 17 de julho para votar o fim da 6x1 e a instituição da escala 5x2. Eu estou confiante que antes de entrarmos em recesso, nós apreciaremos.
6: Mas o senador Oriovisto Guimarães, do PSDB do Paraná, disse que a proposta não deveria ser votada em período próximo às eleições.
8: E votar essas coisas em período pré-eleitoral é uma loucura. A escala 6x1 é a maior de todas as bombas fiscais que nós podemos aprovar.
6: A proposta de emenda à Constituição, que acaba com a escala 6x1, já foi aprovada na Câmara dos Deputados.
2: Com edição de Paula Groba e trabalhos técnicos de João Lira, o Jornal do Senado fica por aqui. Acompanhe agora as notícias da Câmara dos Deputados. Boa noite.
1: Boa noite e até amanhã.
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10: Avança projeto que amplia a promoção de eventos do esporte feminino.
11: Propostas ampliam suporte para mulheres grávidas e mães que estudam.
10: Câmara prioriza emissão de documento à vítima de violência doméstica.
11: Parlamentares aprovam novo símbolo para identificação da pessoa idosa.
10: Boa noite. Os deputados aprovaram um projeto que estabelece um novo símbolo nacional para identificar pessoas idosas. O texto pode seguir agora para o Senado, como informa a repórter Sofia Peçanha.
12: A Comissão de Constituição e Justiça da Câmara aprovou o projeto que institui um novo símbolo nacional de identificação da pessoa idosa. Hoje, o símbolo mais conhecido é o desenho de uma pessoa curvada com

0: bengala. Pelo projeto, essa imagem será substituída por um novo símbolo, uma pessoa em pé acompanhada da inscrição 60+. O texto altera o Estatuto da Pessoa Idosa e a Lei de Atendimento Prioritário para determinar que um novo símbolo seja utilizado em assentos preferenciais no transporte coletivo, vagas de estacionamento, filas e caixas prioritários, além de demais sinalizações destinadas ao atendimento preferencial da população idosa. Na justificativa do projeto, o autor, o deputado Gabriel Nunes, do PSD da Bahia, argumentou que o símbolo atual passa uma imagem negativa e estereotipada do envelhecimento, associando a pessoa idosa à fragilidade e à limitação física. A relatora do projeto, na Comissão de Constituição e Justiça, a deputada Maria do Rosário, do PT do Rio Grande do Sul, afirmou que o país vive uma mudança no perfil da população.
1: Nós estamos cada vez mais velhos, mas nós queremos a longevidade com qualidade de vida. As próprias palavras que a gente usa, parece que a gente fala sobre o mundo produtivo quando não estamos aposentados. E quando estamos aposentados, falamos em inativo.
0: O projeto não muda direitos nem cria novos benefícios para a população idosa, apenas altera a identificação visual. Essa padronização do símbolo, segundo a Maria do Rosário, também ajuda no reconhecimento dos direitos da pessoa idosa em diferentes ambientes.
1: Esses símbolos unificados no plano nacional contribuem também para que, independente do letramento da pessoa, a gente olhe para uma vaga de estacionamento, para um espaço, para uma fila e faça cumprir as demais leis, seja na saúde, seja no estacionamento, como eu falei, seja em todas as áreas. Então, eu creio que criar esse símbolo hoje faz uma diferença para um Brasil que quer assegurar dignidade, direitos e respeito, sobretudo, à pessoa idosa.
0: Alguns estados já utilizam o símbolo sugerido em suas regiões, mas agora o projeto institui a imagem como símbolo oficial em todo o país. Aprovado pelas comissões da Câmara, o projeto seguirá para o Senado. Da Rádio Câmara de Brasília, Sofia Peçanha.
2: Segurança Pública.
3: Adilson Barroso, do PL de São Paulo, apresentou o projeto que cria um sistema de alerta por aplicativo para avisar vítimas de violência doméstica sobre a aproximação de agressores monitorados por tornozeleira eletrônica.
4: Adilson Barroso ressalta que a ferramenta permite chamar o serviço de emergência com envio da localização em tempo real, registrando as violações como elemento de prova. Ele acrescenta que, segundo o projeto, o poder público poderá fornecer celular às vítimas atendidas.
2: Votação.
3: A Câmara dos Deputados aprovou prioridade na emissão de documentos para mulheres vítimas de violência doméstica. A repórter Júlia Lopes conta como deve funcionar.
5: Mulheres vítimas de violência doméstica que tiverem seus documentos destruídos ou roubados pelo agressor poderão ter atendimento prioritário para emissão de novos documentos. A medida está prevista no projeto de lei do deputado Duda Ramos, do Podemos de Roraima, aprovado pela Comissão de Constituição e Justiça da Câmara dos Deputados. A proposta altera a Lei Maria da Penha e também poderá beneficiar os dependentes da vítima. A mudança busca fortalecer a proteção e a autonomia das mulheres ao reconhecer a importância da documentação pessoal para garantir independência e acesso a direitos. O texto prevê atendimento prioritário em órgãos de identificação civil, cartórios e demais entidades responsáveis pela emissão de documentos com medidas de segurança e proteção da privacidade das vítimas. A regra vale para todos os documentos pessoais da mulher e de seus dependentes. O relator da proposta, deputado Diego Garcia, do União do Paraná, destacou que o projeto prevê mecanismos de proteção e sigilo durante todo o processo.
6: A comprovação será feita presencialmente por meio do boletim de ocorrência ou outro documento equivalente que comprove a situação de violência doméstica. E um ponto muito importante, o projeto também garante que todo esse processo seja feito com segurança e sigilo, protegendo a vítima e evitando qualquer risco adicional à sua integridade.
5: O texto aprovado também altera o Código Penal. Assim, a retenção, subtração ou destruição de documentos da mulher ou de seus dependentes será classificada como violência psicológica contra a mulher. O projeto que garante prioridade na emissão de novos documentos para vítimas de violência doméstica segue agora para análise no Senado. Da Rádio Câmara de Brasília, Júlia Lopes.

0: Direitos Humanos.
1: Projeto que obriga pais agressivos a participar de programa de prevenção de violência pode seguir para o Senado. A repórter Paula Bittar tem os detalhes da proposta.
2: A Comissão de Constituição e Justiça da Câmara aprovou um projeto que obriga pais ou responsáveis que tenham praticado violência contra criança ou adolescente a participar de programas de prevenção desse tipo de agressão. A relatora na CCJ, a deputada Laura Carneiro, do PSD do Rio de Janeiro, disse que o texto se harmoniza com a Constituição Federal, que assegura às crianças com prioridade a proteção integral e o resguardo contra toda forma de negligência, violência, crueldade e opressão. O texto aprovado modifica o Estatuto da Criança e do Adolescente para estabelecer que, uma vez verificada a hipótese de violência física, sexual, psicológica, negligência ou abandono, a autoridade judicial poderá determinar, além do afastamento do agressor da moradia, seu ingresso em programas de prevenção de violência contra crianças ou adolescentes. O autor do projeto, o deputado José Medeiros, do PL de Mato Grosso, disse que a proposta caminha no sentido de trabalhar a saúde mental desses agentes.
3: Um projeto muito importante, porque trata, inclusive, sobre saúde mental. Nós temos vários casos, por exemplo, de violência doméstica em casa com crianças e que chega ao óbito. Esse projeto, ele amplia a atuação do juiz. Ele dá instrumentos para que o juiz possa, não só a questão da pena ali, que ele tem que se ater a isso, mas também demandar um tratamento para a saúde mental do pai ou da mãe que estiver envolvido em casos de violência contra crianças.
2: A proposta que obriga pais ou responsáveis que tenham praticado violência contra criança ou adolescente a participar de programas de prevenção desse tipo de agressão já pode seguir para análise do Senado, a menos que haja recurso para votação antes pelo plenário da Câmara. Da Rádio Câmara de Brasília, Paula Bittar.
0: Justiça.
4: A Câmara aprovou a proibição de candidatura ao Conselho Tutelar de pessoas condenadas por crimes graves. A repórter Fabielle Pires nos conta quais são os casos.
5: A Câmara dos Deputados aprovou uma proposta que proíbe a candidatura ao cargo de Conselheiro Tutelar de pessoas condenadas por crimes graves. Atualmente, para ser integrante de Conselho Tutelar, os candidatos devem ter reconhecida idoneidade moral. Mas a lei não lista critérios para esse requisito. Por isso, a deputada Ana Paula Lima, do Partido dos Trabalhadores de Santa Catarina, apresentou a mudança para impedir que condenados por crimes graves não possam concorrer. O Conselho Tutelar é um órgão de fiscalização que busca garantir que crianças e adolescentes tenham seus direitos respeitados. Os membros são eleitos em cada município a cada 4 anos. A relatora da proposta, deputada Laura Carneiro, do PSD do Rio de Janeiro, que foi secretária de Assistência Social, defendeu a importância dos conselheiros tutelares na proteção de crianças e adolescentes que estão em situação de vulnerabilidade. Ela julga que não pode ser conselheiro tutelar qualquer pessoa.
6: Não pode ser conselheiro tutelar aquele que comete um crime, né? Mesmo que ele tenha cumprido a sua pena, ele tem sob a sua tutela aquele delito que foi cometido na sua história.
5: O texto final aprovado foi elaborado pela relatora. Laura Carneiro definiu os crimes graves como aqueles previstos em algumas leis de combate à violência, como a Lei de Crimes Hediondos, crimes violentos previstos na Lei Maria da Penha, além de crimes de injúria contra criança e adolescente, racismo e de improbidade administrativa. O projeto que proíbe a candidatura ao cargo de conselheiro tutelar de pessoas condenadas por crimes graves foi aprovado por todas as comissões e segue agora para análise do Senado. Da Rádio Câmara de Brasília, Fabielle Pires.
0: Economia.
1: Dimas Gadelha, do PT do Rio de Janeiro, apoia o projeto que proíbe a exploração, a oferta e a publicidade de apostas de cota fixa. A proposta revoga a legislação que regulamenta as bets e prevê o bloqueio de plataformas, aplicativos e transações financeiras ligadas à atividade.
4: Dimas Gadelha alerta para o aumento do endividamento das famílias e para os prejuízos à saúde mental associados às apostas online. Segundo ele, a ideia é conter os impactos sociais e econômicos dessa atividade, prevendo inclusive punições para quem facilitar o acesso a plataformas proibidas.
0: Relações Exteriores.
1: Comissão aprova revogação de confisco de bens de alemães, japoneses e italianos por causa da Segunda Guerra Mundial. A repórter Maria Neves contextualiza a proposta.
7: A Comissão de Relações Exteriores da Câmara aprovou.

0: O projeto do deputado Kim Kataguiri, destinado a revogar um decreto de 1942, que tinha por objetivo confiscar bens de alemães, japoneses e italianos. Durante a Segunda Guerra Mundial, de 1939 a 1945, Japão e Itália se alinharam ao governo alemão de Adolf Hitler e formaram o chamado Eixo. No Brasil, o presidente da época era Getúlio Vargas, que ao final do conflito se alinhou aos adversários do Eixo, grupo chamado de Aliança e formado por França, Inglaterra, Estados Unidos e a antiga União Soviética. Foi nesse contexto da guerra que o governo brasileiro editou o decreto agora revogado. Kim Kataguiri ressalta que japoneses, alemães e italianos não tinham nenhuma influência ou participação nas decisões políticas e militares tomadas pelos governos de seus países durante a guerra. Para o deputado, manter o decreto em vigor não faz nenhum sentido e afronta os princípios de justiça e igualdade. Relator do texto, o deputado Luiz Felipe de Orleans e Bragança, do PL de São Paulo, afirma que a norma já era injusta em 1942. Ele ressalta que os imigrantes alemães, japoneses e italianos e seus descendentes jamais deveriam ter sido punidos pelas ações dos governos do Eixo. Hoje, na opinião do parlamentar, o decreto contraria o Estado Democrático de Direito.
1: Na diplomacia, os gestos são muito importantes. Esperamos que a revogação de norma tão cruel sirva como gesto de amizade em face de países tão caros à política externa brasileira e às relações internacionais do país.
0: Ainda em 1946, um decreto do então presidente Eurico Gaspar Dutra devolveu bens e direitos dos cidadãos italianos. As propriedades confiscadas de alemães e japoneses foram restituídas ao longo dos anos. Apesar disso, o decreto de 1942 nunca foi revogado. A última propriedade tomada pelo governo brasileiro na época era uma escola japonesa localizada em Santos, no litoral de São Paulo. Em 2018, o prédio foi devolvido à Associação Japonesa de Santos como parte das comemorações dos 110 anos da imigração japonesa para o Brasil. Os bens não reclamados foram incorporados ao patrimônio da União. O projeto que revoga decreto de Getúlio Vargas que confiscava bens de alemães, japoneses e italianos ainda será analisado pela Comissão de Constituição e Justiça. Da Rádio Câmara de Brasília, Maria Neves.
2: Educação. Propostas ampliam a rede de apoio para grávidas e mães que estudam. A reportagem é de José Carlos Oliveira.
3: As comissões da Câmara dos Deputados analisam 5 projetos de lei que ampliam o apoio a estudantes grávidas em período pós-parto ou que estejam amamentando. A intenção é criar condições nas escolas e universidades para que elas possam se manter nos cursos normalmente. A relatora, a deputada Cris Tonietto, do PL do Rio de Janeiro, apresentou o texto consolidado das propostas nas comissões da Mulher e de Previdência e Assistência Social.
4: A gente sabe que tem um momento que é muito sagrado para a mulher, que é justamente a maternidade. Agora, também não é justo que uma mulher, justamente por estar grávida, por estar passando pelo período depois, no caso, puerpério, parto, que ela tenha ali algum tipo de cerceamento dos seus direitos, né? E principalmente esse vínculo materno-infantil. O projeto, ele promove um acolhimento, ele viabiliza a oportunidade para que a mulher possa ter o seu direito à educação assegurado.
3: O texto altera a Lei de Diretrizes e Bases da Educação Nacional para garantir adaptações necessárias nas instituições de ensino. A lei que regula os exercícios escolares em casa também ganha novas regras específicas para essas estudantes, sobretudo em relação a acompanhamento pedagógico e material didático. Cris Tonietto cita outros benefícios.
4: Às vezes a flexibilização de prazos administrativos, para que ela possa entregar eventualmente a monografia com um tempo um pouquinho mais dilatado, porque é uma questão de direito. Então, no ambiente acadêmico, a gente precisa de oferta mesmo, de espaços que possa a mulher amamentar o seu bebê, que ela possa, de repente, trocar uma fralda do bebê, se ela tiver que, por alguma razão, levar esse bebê. Eventualmente, questões de acesso remoto para esta mulher, para que ela tenha a possibilidade de não deixar e não negligenciar a hipótese

0: alguma a sua vocação primária, que é justamente a maternidade, mas também sem sacrificar de alguma forma os seus sonhos, os seus projetos.
1: De acordo com o texto, os mesmos direitos serão garantidos às estudantes que adotarem uma criança ou receberem guarda judicial para adoção. Nesses casos, o prazo do benefício é limitado a 120 dias, o mesmo da licença maternidade. A

0: da rede privada sejam aceitos pelo SUS. De acordo com o texto, os documentos poderão ser usados para encaminhamentos, regulação de consultas e continuidade de tratamentos na rede pública.
1: Florentino Neto acredita que a medida evita a repetição de consultas e exames já realizados. Segundo o deputado, o objetivo é reduzir a burocracia e acelerar o acesso dos pacientes a diagnósticos e a atendimentos especializados.
2: Esporte.
0: Projeto que busca ampliar a promoção de grandes eventos de esporte feminino avança na Câmara. A repórter Silvia Munhato tem os detalhes.
3: A Comissão de Esporte da Câmara aprovou o projeto para obrigar as entidades esportivas responsáveis pela organização de grandes eventos a adotar medidas de promoção do esporte feminino. A ideia é melhorar a visibilidade institucional, o acesso a estruturas esportivas adequadas e o desenvolvimento de categorias de base e formação profissional feminina. A proposta original da deputada enfermeira Rejane, do PCdoB do Rio de Janeiro, tratava do fortalecimento do futebol feminino com várias medidas para garantir a igualdade de gênero. A relatora, deputada Nelly Aquino, do Podemos de Minas Gerais, alterou a proposta, retirando alguns pontos que, segundo ela, já constam da Lei Geral do Esporte, e aproveitou para ampliar o alvo da proposta para todos os grandes eventos esportivos, não apenas o futebol. A deputada enfermeira Rejane apoiou as mudanças.
4: Quanto mais a gente consiga aprimorar uma proposta legislativa para valorizar, né, as mulheres, e eu tenho muita luta também com mulheres negras, com a população LGBT. Enfim, eu acho que a gente tem que ir à frente. Não dá para retroceder.
3: O projeto, que trata da promoção da participação feminina em grandes eventos esportivos, será analisado agora pelas comissões de Defesa dos Direitos da Mulher, de Finanças e Tributação e de Constituição e Justiça. Da Rádio Câmara de Brasília, Silvia Munhato.
1: O projeto reconhece as seleções brasileiras masculina e feminina de futebol como manifestação da cultura nacional e símbolo da identidade brasileira. Autor da proposta, Hélio Lopes, do PL do Rio de Janeiro, destaca o papel histórico das equipes na formação da memória e do sentimento de pertencimento dos brasileiros.
0: O texto ressalta tanto a trajetória da seleção masculina quanto a contribuição da seleção feminina para a valorização do futebol. Segundo Hélio Lopes, as duas equipes ajudam a projetar a imagem do Brasil no exterior e reforçam uma referência esportiva e cultural.
1: Termina agora o Jornal Câmara dos Deputados, produzido pela Rádio Câmara, com trabalhos técnicos de Wellington Teles e apresentação de Tércia Guimarães e Luciana Vieira. Uma boa noite para você.
0: A Voz do Brasil volta amanhã. Boa noite.
2: 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Boa noite.

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